0: Número de brasileiros nas classes D e E cai para o menor nível desde 2012. Seleção brasileira vai enfrentar uma das gerações mais talentosas do Japão em seu primeiro jogo mata-mata na Copa.
1: Olá, boa noite. Estão comigo hoje a economista e professora da FGV São Paulo, Carla Bene, e o médico sanitarista Gonzalo Vecina Neto, professor da Faculdade de Saúde Pública da USP. A Copa do Mundo entra na segunda fase amanhã. A seleção brasileira segue na disputa, pelo menos até segunda-feira, e o comércio comemora o aumento nas vendas.
2: A Praia do Paulistano ganhou um motivo a mais para ser frequentada.
3: Eu vim trocar figurinha com meu filho.
4: Nós compramos já salgadinho, doce, e acompanhar o jogo também.
5: Tô precisando comprar uma camisa do Brasil, pra falar a verdade.
2: Essas aqui estão entre as mais desejadas, custam quase R$ 450.
6: Tá cada vez mais caro, né? Mas acho que vale torcer pela nação. Né?
7: Esse preço tá salgado, vamos ser sinceros.
2: A Confederação Nacional do Comércio acredita que a Copa do Mundo deve injetar R$ 4,320 bilhões de reais no varejo, 6,5% a mais do que na última edição. Alimentos e bebidas respondem por quase 70% das vendas. Na sequência, vem vestuário e acessórios, artigos de uso pessoal e doméstico, que incluem a venda de eletroeletrônicos menores, informática e comunicação, imóveis e eletrodomésticos. O estudo mostrou que antes do Mundial, a procura por TVs em lojas online era 15,6% menor que as vésperas das três Copas anteriores, apesar do preço médio ter apresentado queda de quase 20% em relação a 4 anos atrás.
8: Eu vi várias promoções de televisão, inclusive, por aí.
2: As cores verde e amarela que decoram o comércio são uma maneira de fazer com que até os mais controlados sejam envolvidos não só com o clima da Copa, mas também com o desejo do consumo. E funciona. Quase metade dos brasileiros, cerca de 100 milhões de pessoas, pretendem comprar algum item relacionado com o torneio. A informação é de uma pesquisa da Confederação Nacional de Dirigentes Lojistas. O gasto médio por consumidor está estimado em R$ 619,00, valor que sobe para R$ 784,00 entre as classes A e B. 61% dos consumidores que planejam gastar durante a Copa já têm dívidas em atraso. Estimativa do Instituto para Desenvolvimento do Varejo, que representa 69 grandes empresas de diferentes setores, aponta para um aumento de 3% nas vendas em julho, em relação ao mesmo período do ano passado. Mas, para que a seleção continue em campo no mês que vem, precisa passar pelo Japão. Vencendo ou não, as dívidas feitas em nome do Hexa vão permanecer.
9: E o consumidor, ele precisa ficar atento para não se empolgar, para não gastar mais do que pode, porque a gente sabe que no momento a gente está aí com alto endividamento das famílias, batendo recorde de inadimplentes, e a Copa do Mundo não deve ser o motivo para que a pessoa se complique ainda mais financeiramente.
1: Carla, Gonzalo, boa noite, bem-vindos. Carla, esse último ponto parece que é o mais importante, né? A empolgação com a Copa não pode ser desculpa para um comportamento irresponsável e aumentar as dívidas, né?
10: Sim, exatamente. E é um movimento de muita confraternização, por isso que você pode ver que os itens que mais se vendem são alimentos e bebidas. Então as pessoas se reúnem e tudo, só que você nunca sabe se vai chegar o próximo jogo, né? Então as dívidas, elas realmente ficam. E eu achei interessante que a queda de vendas de televisores, ou seja, você não fica trocando a televisão a cada Copa. Então é muito importante pensar nesse ânimo, nessa vontade de comemorar, mas lembrar que nós estamos hoje com 50% da população adulta negativada. É nome mesmo, nome negativado já. Isso é muito sério.
1: Gonzalo, e essa situação de endividamento afeta a saúde mental, inclusive, né?
11: Com certeza. As pessoas que estão endividadas estão preocupadas, né? E aí essa preocupação se transforma em ansiedade, e toma gastar dinheiro no psiquiatra, além de gastar dinheiro com bebida, não sei o que, não sei quanto. Então a economia se aquece. E isso é um problema para as pessoas que estão lá na Faria Lima, que gostam de ter uma visão meio terrorista dessas coisas. Ah, vai vir inflação aí e tal. Mas é coisa da vida.
1: Bem, nos Estados Unidos, hoje pela manhã, a seleção brasileira voltou aos treinos em preparação para o duelo decisivo contra o Japão na próxima.

0: na segunda-feira. Depois de se apresentar com 8 ausências nas atividades de ontem, a seleção brasileira treinou com o elenco completo neste sábado. O único desfalque foi o atacante Rafinha, que está em tratamento de lesão na coxa direita, sofrida no segundo jogo do Mundial diante do Haiti. A expectativa é que o camisa 11 consiga ficar à disposição nas próximas fases. Um provável time titular contra os japoneses conta com Alisson, Danilo, Marquinhos, Gabriel Magalhães e Douglas Santos, Casimiro, Bruno Guimarães e Lucas Paquetá, Rayan, Matheus Cunha e Vinícius Júnior. A principal dúvida está na ponta direita, posição que era ocupada por Rafinha e foi preenchida por Rayan na última partida. O atacante teve uma boa atuação e foi elogiado por Carlo Ancelotti no final do jogo contra a Escócia.
1: Fez um trabalho completo a nível defensivo, ofensivo, jogou muito bem. Estou muito satisfeito com o partido que jogou. É parte importante também ser jovem, ele tem maturidade, trabalha muito, tem qualidade. Eu acho que todavia ninguém sabe seu nível, onde ele pode chegar.
0: Caso confirme a mesma equipe que venceu os escoceses por 3 a 0, será a primeira vez que Ancelotti repete uma escalação no comando da seleção. Fato esse que nunca tinha acontecido, fosse por opção técnica ou por desfalque médico. A delegação brasileira embarcou nesta tarde para Houston, local da partida contra o Japão. E o último treino antes do jogo acontece amanhã, já no Texas. O confronto será válido pela fase 16avos da Copa do Mundo, a primeira etapa do mata-mata. O vencedor pega a Noruega ou a Costa do Marfim nas oitavas de final.
2: E a gente fala mais de Brasil e Japão daqui a pouco e vê os gols dos jogos de hoje à tarde na Copa. A forte onda de calor que atinge a Europa nos últimos dias deixa vários países em alerta. Imagens de satélite registraram calor acima de 50 graus no solo europeu.
3: O calor tornou as noites insuportáveis para quem vive em prédios com telhados de zinco, em Paris, como a estudante Amélie. O lugar fica torrando a tarde toda. O Museu do Louvre e a Torre Eiffel estão fechando mais cedo. E desde o início da onda de calor, mais de 50 jovens franceses já morreram afogados. Em Toulouse, o reator de uma usina nuclear foi desligado porque a água para resfriamento superaqueceu. Esta imagem, divulgada pela Agência Espacial Europeia, revela calor acima de 50 graus no solo da França e da Espanha. A Espanha registrou quase 43 graus no sul e emitiu alerta vermelho para o norte da Península Ibérica.
4: La calor aqui mata.
3: A Itália também sofre. No Coliseu, em Roma, os jatos d'água aliviaram o calor dos turistas. No Vaticano, fiéis usaram leques para acompanhar a missa do Papa Leão XIV. Na Inglaterra, trabalhadores reclamam do desconforto.
5: That's not gonna be safe for anyone.
3: Até na Sibéria, na Rússia, um dos locais mais gelados do globo, moradores tiveram que se refrescar. A segunda onda de calor na Europa, em apenas 2 meses, gerou alertas em outros países, como Alemanha e Suíça. A explicação está no aumento da temperatura das águas oceânicas.
6: E chegou a época, né, de primavera, verão deles. Então é mais fácil a gente ver essas áreas de alta pressão trazerem o ar mais quente, e quando elas atravessam o oceano antes de chegar no continente, elas ganham ainda mais intensidade, chegam sobre o continente, estacionam e causam essa situação que eles chamam de heat dome, né, que é a tal da cúpula de calor, que predomina por vários dias.
3: O calor extremo atinge 1 bilhão a mais de pessoas no mundo em relação aos anos 70. É o que revela estudo global publicado na revista científica Nature. Pesquisadores afirmam que a parcela da população mundial exposta a essa condição deu um salto de 16 para 22%. A América do Sul está entre as regiões onde o calor mais avançou. A sensação térmica máxima nos dias mais quentes dobrou. O que mais chamou a atenção dos autores da pesquisa é que as temperaturas têm subido mais rápido durante as noites, na comparação com os dias mais quentes. A causa é o excesso de gases poluentes na atmosfera.
6: Sem dúvida, isso é um impacto muito grande e que já vem sendo sentido, infelizmente. Partes do sul da Bacia Amazônica, do sul da Floresta Amazônica, já sofre, já passa por um processo de savanização que é irreversível. Então, você já não tem a mesma floresta tropical que você tinha ali antes.
2: Priscila, o que o calor faz com o corpo humano que faz essas ondas de calor ser tão perigosas?
7: Tanto calor quanto frio, eles atrapalham o funcionamento do nosso sistema cardiocirculatório. O frio faz com que os nossos vasos se contraiam para que a gente não doe o nosso calor para o meio ambiente. O calor faz o contrário. Né? Nós temos uma vasodilatação muito grande, né, para tentar jogar calor para fora, só que fora está muito quente. E aí o corpo mais dilatação. Isso significa que o nosso coração, seja no calor, seja no frio, é muito exigido. E as doenças cardiovasculares são responsáveis no Brasil por 35% das mortes. E no mundo inteiro, um terço das mortes é causa cardiovascular. Então, tanto o frio quanto o calor mexe com o nosso sistema cardiovascular de maneira muito grave. E tudo isso está acontecendo porque você não acredita que o efeito estufa existe e continua queimando petróleo para viver. E não tem outra saída, nós temos que diminuir os gases de efeito estufa. Temos que fazer uma sociedade, um meio ambiente mais limpo.
2: Carla, e a gente comentava um pouquinho aqui antes, fora do ar, a dificuldade de adaptação, porque a gente vê essas temperaturas, isso em Santarém, Belém, no Rio de Janeiro, né? Existe já uma adaptação para isso, mas na Europa, inclusive a infraestrutura não está adaptada para isso, né?
8: Não, exatamente. Esse daí é um ponto importante, porque vamos imaginar que nós também vamos ter mais desigualdades. Porque, num primeiro momento, quem pode comprar o ar-condicionado vai comprar, mas às vezes o prédio não comporta. Então, há uma estrutura toda de tubulação e de tudo para você poder se refrescar. Mas também existe a matriz energética do país. Então, há toda uma construção importante para se ver como se vivem os que não creem, né? Então, essa é uma construção que ela é relevante porque ela não é esporádica, ela veio e veio para ficar. Então, teremos verões muito fortes e invernos mais rígidos. Então, eu acho que essa é um grande problema porque isso vai acentuar mais ainda a desigualdade.
2: Depois do intervalo, o país registra a menor quantidade de pessoas nas classes D e E desde 2012. É a corrida contra o tempo na busca de sobreviventes na Venezuela. O número de mortos passa dos 1.500. O governo brasileiro envia terceiro avião com ajuda material e resgatistas. A gente volta já.

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9: Passou de 1.400 o número de mortos na Venezuela, vítimas dos dois terremotos de mais de 7 graus de magnitude que assolaram o país na quarta-feira à noite. Os feridos chegam a 4 mil.
10: O morador da capital, Caracas, registrou as pessoas apavoradas minutos depois dos terremotos.
11: Já passou.
10: Somando os dois, um de 7,2 graus de magnitude e o segundo e mais devastador de 7,5, os venezuelanos sentiram o chão tremer pelo menos por um minuto. 3 dias depois, em La Guaira, um dos lugares mais devastados, revolta. No balneário de Carabajeda, a população acusa o governo de abandoná-los à própria sorte. Eles dizem que nem a polícia nem a Guarda Nacional apareceram. Essa mulher afirma que na sexta-feira à noite havia sobreviventes debaixo dos escombros, mas o resgate não apareceu para salvá-los. Do alto, as imagens feitas por drones mostram a destruição. Um condomínio de prédios inteiro veio abaixo. Perto dali, em Playa Los Cocos, as pessoas também reclamam do abandono. Elas dizem que falta maquinário para levantar as placas de concreto. O governo, que já tinha decretado estado de emergência no país, classificou o litoral como zona de desastre. Tragédias anteriores mostraram que o prazo para encontrar sobreviventes é de 72 horas. Esse tempo se esgotou. A partir de agora, os socorristas trabalham ainda mais pressionados. Existe uma lista organizada pela sociedade civil de mais de 50 mil desaparecidos. A maioria dos mortos é de nacionais. Entre os estrangeiros, além de brasileiros, por enquanto há registros de portugueses, italianos, espanhóis e chineses. Pelo menos 17 países mandaram equipes especializadas em resgate e equipamentos modernos. São cerca de 800 voluntários e profissionais. O governo brasileiro já mandou 3 aviões da Força Aérea com militares de São Paulo, Minas Gerais e do Paraná, com material pesado para as buscas e técnicos em telecomunicações. Enviou também alimentos e kits de medicamentos para o atendimento de 1.500 feridos pelo período de um mês. O Brasil mandou ainda um hospital de campanha da Marinha com toda a equipe médica. A Venezuela foi atingida pelo que os pesquisadores chamam de terremotos gêmeos, pelas magnitudes quase iguais e pelo intervalo curto entre eles. O primeiro, quarta-feira à noite, às 18h04, de 7,2, e 39 segundos depois, outro 3 vezes mais devastador, de 7,5. Foram os piores terremotos no país em 100 anos. Nesse período, há registro de outros 12 tremores, 4 deles acima dos 7 graus de magnitude.
9: Carla, e tudo isso acontece num país que já está vulnerabilizado econômica, social e politicamente, né?
11: Sim, exatamente. Por isso que diante de uma tragédia dessa, a única coisa que importa são as pessoas. Então há que se ter um esforço internacional, o Brasil inclusive está fazendo a parte dele, os outros vizinhos precisam fazer a parte, há que se buscar uma alternativa para que você possa resgatar essas pessoas o mais rápido possível, e as ajudas humanitárias, econômicas e financeiras, elas são fundamentais, porque você está diante de uma tragédia com 1.400 mortos já.
9: Vicina, a gente falou dessa situação da busca por possíveis sobreviventes. Tem um período mágico aí, né? Uma 72 horas como aquilo que seria o possível, mas é possível estender isso? Quanto pode durar a vida numa situação como essa?
12: Veja, poder durar mais do que 3 dias é muito difícil falar, mas a experiência com situações semelhantes em outros países, foram encontradas pessoas vivas sem acesso à água até 7 dias depois. Então, dependendo das condições de umidade, das condições em que a pessoa está num local em que ela está fechada e de como ela gastar a energia dela, ela poderá durar mais tempo. E aí é importante você ter esses sistemas de rastreamento, como ter animais, cachorro buscando, ou o sistema que o Brasil está levando lá para identificar se a pessoa não tem um celular funcionando. Então, a Venezuela passou por um período de muita destruição e a própria construção civil da Venezuela ignorou muito a possibilidade de ter um terremoto. E aí você vê casas que foram, prédios que foram destruídos, eles foram amassados que nem um sanduíche, ou seja, eles não tinham colunas. Os que tinham colunas caíram de um lado para o outro ou quebraram, mas esses não. E isso é um sinal do tipo de destruição que um sismo desses pode provocar num país que deixou de respeitar as regras da construção civil, tendo muitos terremotos, né? Nós temos problemas aqui nas nossas comunidades também que têm a mesma condição, né? Não respeita nenhuma condição de construção adequada para fazer a sua casa, né? É terrível.
9: A gente torce para que, né, realmente, né, essas equipes cumpram aí o seu papel e consigam encontrar um número maior de sobreviventes. Voltando aqui para o Brasil, o número de brasileiros nas classes D e E caiu no ano passado para o menor nível da série histórica iniciada há 14 anos.
13: O número de brasileiros nas classes D e E caiu no ano passado para o menor nível da série histórica. Atualmente, 19,4% da população vive em domicílios com renda de até R$ 760 por pessoa. São cerca de 41 milhões de brasileiros. Em 2012, quando o estudo começou, esse percentual era de 31,6%. O pico foi registrado em 2021, durante a pandemia, quando as classes de menor renda representavam 34% da população. Segundo os pesquisadores, a melhora do mercado de trabalho e os programas de transferência de renda ajudaram a reduzir o número de famílias nas faixas mais baixas e permitiram a migração para as classes de renda mais elevadas.
14: Tem uma ligação com dois principais grupos de fatores. O primeiro deles foram as transferências governamentais, então todos os programas que a gente teve, Bolsa Família, etc., todos eles trazendo um colchão ali de recursos para essas famílias. Né? O outro ponto, que também é bastante relevante, é um momento muito positivo que a gente tem do mercado de trabalho. A gente tem agora uma taxa de desemprego que é mínima histórica.
13: Mesmo assim, os especialistas alertam que essa melhora ainda é frágil. Boa parte das famílias que deixou a pobreza continua vulnerável e depende de um cenário econômico favorável, com geração de empregos, inflação sob controle e juros mais baixos para manter o avanço na renda. No topo da pirâmide, a participação da classe A também cresceu. O grupo passou de 2,7% da população em 2012 para 3,8% em 2025, reunindo mais de 8 milhões de brasileiros com renda superior a R$ 7.900 por pessoa. Apesar da melhora dos indicadores, a desigualdade continua elevada. Enquanto a renda domiciliar per capita média das classes D e E é de R$ 453 por mês, na classe A, esse valor chega a R$ 14.214, cerca de 31 vezes maior.
15: Mas ainda no Nordeste, no Norte do país, os dados mostram que há muita desigualdade ainda. É preciso também que a iniciativa privada tenha projetos de desenvolvimento, que o Estado também amplie seus programas de desenvolvimento industrial e agrícola, né?
13: O estudo também mostra que a maior parte da população brasileira está concentrada na classe C. As faixas C1 e C2 reúnem juntas aproximadamente 56% dos brasileiros.
9: Carla, claro, é uma boa notícia, né? O aumento de pessoas nas classes acima, né? C, B, A. A redução das classes D e E também indica um avanço importante em relação à retirada de pessoas da pobreza, né?
11: Sim, exatamente. Então, uma coisa, quando você pensa na retirada da pobreza ou na

0: diminuição, isso está fortemente atrelado às políticas públicas, ao retorno do aumento real do salário mínimo, porque você passou a incorporar o crescimento do PIB. Isso é fundamental, principalmente para aposentados, pensionistas e para as pessoas que recebem os benefícios, por exemplo, como o BPC. E um outro dado muito importante é a retirada da extrema pobreza. O que é extrema pobreza? É viver com R$ 218 por mês por pessoa. Então, esse era um patamar que o Brasil estava e ele saiu. Então, ele, além de ter saído da extrema pobreza, ele diminuiu a pobreza, que é o patamar de 600 e poucos reais por pessoa por mês. Então, as políticas públicas, elas se consolidam cada vez mais como algo fundamental num país tão desigual como o nosso.
1: Esse ponto das políticas públicas chama atenção justamente na responsabilidade do Estado e da sociedade como um todo para obter esses resultados, né?
2: Eu acho que esse assunto é um assunto talvez o mais importante do jornal de hoje, além da Copa. Veja bem, nós votamos em quem vai governar o país. Existe uma discussão hoje para dizer como é que a gente faz para aumentar a segurança. Você que está em casa acha que um cara que ganha 34 vezes menos do que quem tem dinheiro, não tem nada a ver com a segurança, isso? Você acha que a segurança é só malandro? Ou a segurança tem a ver com a desigualdade social? Desigualdade social que nós estamos tentando combater com aumento real do salário mínimo, com correção de aposentadorias, com a distribuição de mínimo de recursos para saúde e educação. Em outubro, antes de votar, pergunte para o seu candidato o que ele acha dessas coisas, para depois não reclamar.
1: Olha, no Brasil não basta lutar contra a doença. Os pacientes ainda têm que recorrer à justiça para ter acesso a medicamentos, incluindo aqueles que já receberam recomendação favorável para incorporação pelo Sistema Único de Saúde.
3: O levantamento da Associação da Indústria Farmacêutica mostrou que a maioria dos medicamentos demandados por meio de ações judiciais já foram incorporados ou receberam a autorização para serem disponibilizados pelo SUS.
4: O dado mostra que a judicialização na saúde pública não se restringe a medicamentos e tecnologias não cobertas pelo Sistema Único de Saúde. Tem relação direta com obstáculos para tornar disponível tratamentos já aprovados.
3: Foram analisados processos judiciais e petições que ingressaram na justiça entre janeiro de 2022 e abril de 2025. O estudo mostrou que o intervalo médio entre a incorporação dos medicamentos e o efetivo acesso dos pacientes aos tratamentos chega a 37 meses. São mais de 3 anos de espera.
5: Esse tempo não deveria demorar mais do que 2 ou 3 meses, a questão técnica, burocrática, para fazer publicar o protocolo atualizado, né? Então, aqui tem uma falha de gestão do Poder Executivo, principalmente no âmbito do Ministério da Saúde. Agora, a gente também tem falhas que são estaduais e municipais aqui, porque a incorporação ocorre, mas a compra e a disponibilização pela pactuação interfederativa é dos estados e municípios.
3: A demora para liberar os medicamentos atrasa tratamentos, reduz a chance de oferecer a cura ou mais qualidade de vida para os pacientes.
6: É mais um peso, né, na vida do paciente, por uma pessoa que já está enfrentando um câncer, que já está muitas vezes ansiosamente esperando por aquela tecnologia que é quem pode fazer a diferença na vida dela. Então é mais isso, sabe? É mais uma burocracia, é mais uma dor que a gente põe no colo do paciente, que não é fácil de ser conquistada, né? Que não é fácil de ser enfrentada.
3: O levantamento também apurou que entre os medicamentos ainda não incorporados ao SUS, a imensa maioria tem alternativas.
5: Uma melhor compreensão dos profissionais de saúde, principalmente os médicos prescritores, para que passem a prescrever medicamentos que estão dentro da política de saúde, que estão incorporados, né, tanto nos sistemas público quanto privado. Várias ações podem ser tomadas para que isso deixe de acontecer e essa judicialização simplesmente não exista.

0: A saúde. O Brasil tem um sistema de saúde fantástico, subfinanciado. Na média, os países europeus que têm sistemas universais de atenção à saúde aplicam entre 6% e 8% do PIB em saúde. Nós aplicamos 4%. Então, tem um problema de dinheiro, tem um problema de gestão e tem um problema de acesso ao judiciário. Agora, acesso ao judiciário, quem judicializa é quem tem dinheiro para contratar advogado. Tem uma defensoria pública, mas é pequenininha. Agora, a questão que nós temos que buscar é que existem coisas que não devem ser judicializadas, e isso melhorou bastante nos últimos 4 anos. Temos hoje varas de especializadas em saúde, temos apoio aos juízes do ponto de vista de a avaliação de tecnologia em saúde, né? Porque tem certos medicamentos que o médico quer dar, mas que não pode ser dado, porque não está aprovado pela vigilância sanitária. Então, é algo bastante complexo e que nós temos que ter o devido respeito. Tanto a Holtz, que falou aí, e o Fernando White, falaram muito corretamente. Nós estamos num caminho, mas estamos longe de chegar numa posição melhor.
1: E, no fundo, também, isso tudo, cara, tem a ver com o dinheiro. O dinheiro não dá conta para garantir esses remédios para toda a população. E, enfim, uma gestão e um aumento dos repasses para a saúde poderiam ajudar, né?
2: Sim, exatamente. Até porque a gente está conseguindo algo que foi sempre um desejo do ser humano, que é viver mais. E viver mais com o avanço da medicina implica também em ampliar a fatia do orçamento. Então, você já imaginou se a gente não tivesse o orçamento mínimo fixado pela Constituição em relação à saúde e educação, o que não seria. E outra tragédia seria uma privatização total, porque aí só sobrevive quem tem dinheiro.
1: Pois é. Enquanto isso, esse orçamento disputa, né, assim, naquela coisa do cabo de guerra com os orçamentos secretos, né, aquelas emendas parlamentares e por aí vai, né? A seguir, o ativista Paul Watson, considerado um dos maiores ambientalistas do mundo, fala com exclusividade ao jornalismo da TV Cultura. O governo federal vai regular a publicidade de bets durante os jogos da Copa. Anúncios terão de conter alerta para riscos de dependência e endividamento. A gente volta já.

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6: O governo federal decide limitar as propagandas de bets durante os jogos da Copa do Mundo. A ideia é alertar o consumidor com mensagens iguais às dos comerciais de álcool e cigarro.
7: A mudança será feita por meio de uma medida provisória, assinada pelo presidente Lula. A informação foi dada pelo ministro da Fazenda, Dario Durigan, a jornalistas na China, onde cumpre a agenda. Qualquer propaganda de caça de apostas durante ou após as partidas da Copa do Mundo terá que incluir mensagens de conscientização em formato parecido com o das propagandas de bebidas alcoólicas. A frase deverá ser: o Ministério da Fazenda adverte, as bets fazem mal para a saúde e fazem você perder renda.
8: É importante? Muito. Vai resolver? Sozinho, não. Né? Mesmo porque, no exemplo do cigarro, não foi só essa mensagem, ou no caso do álcool, do beba com moderação e etc., não dirija, depois dirigir, essas mensagens sozinhas, elas não vão... elas não vão resolver o problema.
7: Toda a publicidade no Brasil é regulamentada pelo CONAR. No caso das bets, a instituição afirma que as propagandas devem ser veiculadas de forma socialmente responsável. É proibido incentivar a prática de apostas, estimular o jogo excessivo, a repetição contínua ou comportamentos considerados irresponsáveis.
9: Talvez mais eficaz fosse não proibir o jogo. Isso tem uma série de questões práticas, lógicas, ideológicas. O cigarro, por exemplo, não foi proibido, mas a propaganda sim. E a gente teve uma queda expressiva de tabagismo nas últimas décadas, né?
7: Nos últimos dias, a forma como equipes de transmissão dos jogos têm abordado o tema gerou críticas, em especial por conta dos comentários feitos sobre odds, as cotações das casas de apostas para os resultados.
8: Vini Júnior marca um gol, ato contínuo aparece na tela da televisão para todos os telespectadores, dizendo assim: olha, esse aqui é o odds. Se você quiser apostar, se ele vai marcar mais um gol nessa partida ou não. Isso, tecnicamente, é chamado de in-play, a partida, o tipo de aposta que você faz durante o evento esportivo. O in-play já foi proibido em vários países, por um motivo muito simples. As pessoas que mais engajam nessa forma de aposta específica são os jogadores compulsivos.
6: E é impressionante, né? Assim, a gente acompanha, né? Assim, vamos falar do futebol, já que essa regulação vai falar da Copa do Mundo. Times de futebol, campeonatos, emissoras, canais de YouTube, né? Essa transmissão, tudo. Jornalistas, colegas nossos que fazem a cobertura esportiva, atletas recebendo, né, esse patrocínio. Esse dinheiro movimenta toda essa indústria. Então, o sujeito que está diante da tela assistindo aquilo, ele fica completamente vulnerável a toda essa pressão, né? Isso tem uma consequência tremenda, né?
10: Tem. E eu fico muitas vezes me perguntando em que momento que nós, como sociedade, permitimos, eticamente falando, que uma casa de aposta esteja nas roupas dos times e nos estádios e tudo. Isso é uma casa de aposta financiando o time. Então, assim, se você tropeçar e cair num buraco, capaz de ter uma propaganda de bet lá dentro. Quer dizer, é demais o estímulo. E isso daí é algo que esse é o problema, está na mão. É diferente de você ter que ir a um local físico para executar a famosa fezinha, pensando no histórico do brasileiro, que tem aquela questão do jogo. Mas eu acho que essa daí é a grande tragédia. Proibição do marketing é algo fundamental, principalmente para os jovens e para os viciados.
6: Agora, quem defende

0: Andy diz que ela não causa nenhum mal. Eu te pergunto especificamente em relação ao endividamento. Qual é a situação hoje?
1: A situação hoje é uma tragédia. Hoje em dia, os últimos trabalhos mostram que gasta-se mais com bets do que com arroz e feijão. Então, as pessoas estão deixando de comer para fazer apostas. Então, em termos de endividamento, essa é uma tragédia que a gente vive como sociedade, que dificilmente vai se solucionar se você não tiver uma medida mais drástica.
0: Vicina, do ponto de vista, como eu falava, né, desse apelo para o jogo, não precisa ser um jogador compulsivo para você cair nessa armadilha, né?
2: Não, infelizmente não. Veja, eu já lutei. Eu estava na Anvisa quando nós fizemos a proibição de propaganda de cigarros e foi um sucesso. Até hoje tem gente falando que melhor seria deixar isso tudo solto para a gente poder cobrar impostos. No caso das bets, essa é uma discussão importante. As bets geram um volume de dinheiro para o Estado através da cobrança de impostos. Se nós proibirmos as bets, elas vão se transformar em algo que vai ficar escondido e não vai pagar imposto e vai continuar acontecendo. Eu acho que nós temos que proibir as bets. Tem que proibir a aposta. E em troca disso, nós vamos ter que pôr a polícia para segurar esse ímpeto de ganhar dinheiro dos pobres, como está acontecendo hoje. Nós estamos destruindo uma parte da sociedade brasileira com essa questão das apostas. E você não vai encontrar falas semelhantes a esta em nenhum outro lugar da imprensa, porque este canal não recebe dinheiro das PETs, mas os outros recebem, e por isso eles não falam contra. Então, vamos ver se a gente consegue proibir apostas no Brasil.
0: De passagem pelo Brasil, o ativista Paul Watson, considerado um dos maiores ambientalistas do mundo, deu uma entrevista exclusiva ao jornalismo da TV Cultura. Ele falou sobre a preservação dos mares e da luta dele, radical, em defesa das baleias, que o fez ser procurado pela justiça japonesa.
3: Paul Watson passou toda a vida nos mares e lutando por eles. O ativista canadense, contrário à caça de baleias, saiu do Canadá para cruzar o mundo em defesa dos oceanos. O ativista ganhou renome internacional por participar da fundação, na década de 1970, do Greenpeace, uma das mais conhecidas organizações não governamentais ambientalistas. Hoje, Paul roda o planeta com a Sea Shepherd, entidade que ele criou para pesquisa, investigação e aplicação de leis e tratados para proteger a vida marinha. Nesse trabalho, Paul acabou se indispondo com a indústria pesqueira japonesa, que tradicionalmente caça baleias. E há mais de 10 anos, ele é procurado pela justiça do país asiático.
4: A cruzada internacional para tentar prender Paul Watson começou em 2012, quando a Interpol acatou um pedido feito em conjunto pelos governos do Japão e da Costa Rica para que o nome do ativista fosse incluído na lista vermelha.
5: O Japão ficou incomodado porque tivemos um programa de televisão que expôs suas atividades. Caça japonesa de baleias era uma atividade ilegal. Ela foi proibida em 1989 e essa proibição foi confirmada em 2014 pela Corte Internacional de Justiça. O problema deles comigo é que eu expus essa operação e por isso que querem minha extradição. Meu nome chegou a ser incluído na lista vermelha da Interpol.
3: Em julho de 2024, o ambientalista foi preso no território de Marquês da Groenlândia. Mas mesmo com o pedido de extradição, a justiça do país decidiu libertá-lo por considerar que Watson não teria um julgamento justo no Japão. Hoje, ele já não figura na lista da Interpol, mas ainda assim só se sente seguro em poucos lugares.
5: Quando vim ao Brasil para a conferência em Belém, recebi uma ligação da polícia informando que o Japão havia solicitado minha prisão e extradição. A Polícia Federal não deu seguimento ao pedido. Sou bastante cauteloso com os lugares por onde eu viajo. Brasil, Irlanda e França são países onde me sinto seguro.
3: Ele conta que cerca de 40% de todo o pescado capturado no mundo é obtido ilegalmente e nem sabemos a real extensão dos danos causados. Por justiça climática no mar e na terra, ele não pretende abandonar os oceanos.
5: Acredito que para alcançarmos a justiça climática, precisamos de uma perspectiva diferente. Nossas sociedades são antropocêntricas, o que significa que tudo gira em torno de nós. Não vivemos em um planeta sem abelhas, árvores, baleias, minhocas e todas as demais criaturas que permitem que estejamos aqui. Precisamos aprender a viver em harmonia com elas se quisermos sobreviver.
0: Daqui a pouco, os gols da Copa neste sábado e os preparativos para o jogo do Brasil contra o Japão na segunda-feira. E o SUS começa o projeto piloto para testar canetas emagrecedoras com semaglutida na rede pública de saúde. A gente volta já.

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4: O SUS começou um projeto piloto para testar canetas emagrecedoras com a semaglutida. O objetivo é avaliar a eficácia, a segurança e o custo do tratamento de pessoas obesas na rede pública.
5: O primeiro paciente a receber o tratamento do projeto piloto se autoaplicou a medicação na frente do ministro da Saúde. Ele faz parte do grupo de 250 pessoas que terão gratuitamente o acompanhamento durante 2 anos. O tratamento será supervisionado pelo Hospital Conceição, em Porto Alegre. O uso das canetas emagrecedoras com a semaglutida oferece uma alternativa aos pacientes que aguardam na fila por uma cirurgia de redução de estômago. A obesidade é uma doença crônica e está associada a problemas como diabetes, hipertensão e doenças cardiovasculares. O preço das canetas emagrecedoras ainda é inacessível para a grande maioria da população.
6: A obesidade por si só é muito mais custosa para o governo. A gente sabe que a obesidade vai trazer doenças, vai trazer perda de anos de vida produtivos. Então, o custo do medicamento vai ser muito menor do que o custo da doença.
7: Não será possível garantir acesso a larga escala da população de forma segura e sustentável desse medicamento sem os países que queiram fazer isso assumam a tecnologia e consigam produzir no seu próprio país.
4: Esse é um ponto importante, né? Assim, a quebra da patente, a produção própria.
8: A patente já está vencida e nós já temos hoje pelo menos 2 fabricantes nacionais de um produto que não é de base biotecnológica e sim de base química, mas é igual, o efeito final é o mesmo. O que nós temos que ter claro é que a gordura é uma doença gravíssima e que mata as pessoas através do diabetes, da hipertensão, as doenças cardiovasculares e o câncer. Então, não vamos escapar de tentar tratar os gordos com essas canetas. Não tem saída. Não dá para tratar todo mundo com cirurgia bariátrica, que é muito complexa. A saída vão ser as canetas. E nós vamos acabar utilizando as canetas e com uma redução de preço. Vamos conseguir essa redução de preço, eu não tenho dúvida.
4: Agora, no Sistema Único de Saúde, a gente está preparado para fazer essa distribuição?
8: Eu acho que essa experiência do hospital lá de Porto Alegre, Nossa Senhora Conceição, vai ser uma experiência importante para demonstrar que 250 pessoas tomando o medicamento, nós vamos ter uma perda de peso importante nessa população. Estamos falando de 250 candidatos à cirurgia bariátrica, todos eles obesos. Eu falo do ponto de vista de um obeso, eu sei o que é obesidade, eu sei o que é tentar emagrecer, eu sei quais são as consequências da obesidade para a minha saúde. Então, é fundamental, 30% da população brasileira é obesa ou tem sobrepeso. Nós não temos saída, nós vamos ter que tratar e vamos ter que usar as canetas. Ponto.
4: Agora, essa mudança de até comportamento, né, que essas canetas trazem com a redução do peso, tem impactos também econômicos, né?
9: Tem, está tendo uma reestruturação na economia, desde o vestuário que está produzindo itens de menor tamanho, aos restaurantes que estão produzindo cardápios com porções menores e até empresas aéreas americanas que estão fazendo cálculo daqui a uma quantidade de tempo curta, quanto que eles vão economizar em combustível pela redução de peso da população. Então, esse uso quase que maciço está provocando um comportamento no consumidor que está fazendo com que até as indústrias de embalagem mudem e você tenha porções menores disponíveis nos restaurantes e, inclusive, até nos supermercados.
4: E a gente viu também no final da reportagem uma observação importante de que o tratamento com esse medicamento é mais barato do que continuar, né, tratando a obesidade por outros meios.
9: Né? Isso, exatamente. E a distribuição pelo SUS, né, ocorrendo, você vai de novo dar acesso às pessoas que não têm condições de gastar o valor de uma caneta hoje, para que elas possam realmente ter esse benefício com acompanhamento médico e não com o amigo, com o vizinho, no contrabando, por exemplo.
8: E por incrível que pareça, tem gordo pobre.
4: Isso é importante, porque, na verdade, assim, a obesidade atinge, né, as camadas populares justamente porque o ultraprocessado é mais barato.
9: Os refrigerantes, né?
4: Então,
9: essas tragédias.
4: As pessoas são empurradas para essa situação na saúde. Né? Mas, Cida, a gente falou das notícias da seleção brasileira, agora a gente vai conhecer um pouco do nosso adversário, o Japão, que conta com uma geração para lá de talentosa.
10: O Japão conta com o técnico Hajime Moriyasu, que dirige a seleção desde 2018 e com vários atletas jogando em grandes clubes da Europa. A seleção montou uma base forte, destaque para o grande espírito coletivo, um princípio enraizado na cultura do país, que se reflete na organização e na disciplina tática em campo. No elenco, vários destaques. Na Holanda, o Eda, do Feyenoord, brilha em campo. Vale ficar de olho no lateral esquerdo Nagatomo. Em 2026, ele completa 5 participações no Mundial.
11: O Brasil não precisa ter medo do Japão. O Brasil, porém, tem que respeitar a equipe japonesa. O Japão sai para construir o jogo da defesa para o meio de campo de cabeça erguida, com tranquilidade, buscando o setor.

0: onde o adversário está desguarnecido e alterna o ritmo. De repente, ele se torna uma equipe muito veloz.
1: Brasil e Japão já se enfrentaram 14 vezes com ampla vantagem brasileira. Foram 11 vitórias, 2 empates e apenas uma derrota. Que aconteceu justamente no último confronto disputado em outubro do ano passado em Tóquio. A seleção brasileira, já comandada pelo italiano Carlo Ancelotti, perdeu de virada, 3 a 2.
2: Sobre jogar contra o Brasil, eu acho que para o benefício do futebol japonês será uma experiência muito boa. Claro que eles são perfeitos, mas nós realmente acreditamos que temos uma chance de vencer.
1: O único confronto em uma Copa do Mundo foi em 2006, na Alemanha. O destaque foi Ronaldo, autor de 2 gols na vitória por 4 a 1. A torcida brasileira espera que esse placar se repita.
3: Se o Ancelotti ele foi inteligente, a gente vem com essa taça, né?
4: O Japão é uma equipe muito organizada e eu acho importante a gente levar isso em consideração. Mas eu acredito no Brasil e meu palpite seria 2 a 1.
5: Vai ser trabalhoso, tenho certeza. 2 a 1 aí com muito custo.
6: A Copa do Mundo já teve 2 jogos encerrados hoje com a definição do Grupo L.
7: Apesar de favoritos da chave, os ingleses tiveram muitos problemas contra a seleção panamenha. A equipe só marcou no segundo tempo com Bellingham. Pouco depois, foi a vez de Harry Kane deixar o deles tornar-se o maior artilheiro inglês em Copas, com 11 gols. Final Inglaterra 2, Panamá 0. Com a vitória, os ingleses garantiram o primeiro lugar do grupo. A segunda colocação ficou com a Croácia, que saiu na frente de Gana com a batida rasteira de Susit. A bola ainda passou entre as pernas de Lucassen e enganou o goleiro Azari. Os africanos empataram no segundo tempo com Lucassen, mas a Croácia retomou a vantagem com a cabeçada de Vlasic. Final 2 a 1. Apesar da terceira colocação, a seleção de Gana também deve avançar para a próxima fase da Copa.
6: Eu agradeço a presença da economista e professora da FGV São Paulo, Carla Bene, e do médico sanitarista Gonzalo Vecina Neto, professor da Faculdade de Saúde Pública da USP. Muito obrigado pela presença.
8: Obrigado.
6: O Jornal da Cultura termina com imagens da exposição 30 anos do Castelo Rá-Tim-Bum, que chegou neste sábado a São José dos Campos. São mais de 20 cenários, figurinos, originais e espaços temáticos numa área de 600 metros quadrados no Vale Sul Shopping. Entre as várias atrações estão a maquete original da abertura do programa, o icônico porteiro, a biblioteca, sala de música, cozinha, banheiro, hall do castelo e o quarto da Bruxa Morgana. Uma ótima noite para você, um ótimo domingo.
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1: 22 horas.
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4: Olá, caros amigos do programa Contrastes, e bem-vindos a esse novo programa, no qual falaremos de um compositor que foi, no seu tempo, tão famoso quanto Vivaldi, tão arrojado quanto Purcell, tão virtuoso quanto ninguém, e que, por algum capricho da história, quase desapareceu da memória do mundo durante dois séculos. Seu nome é Heinrich Ignaz Franz von Bieber. E se você não o conhece, prepare-se, porque a próxima hora vai mudar a forma como você ouve música barroca. Bieber nasceu em 1644 na Boêmia, uma região que hoje faz parte da República Tcheca, e morreu em 1704 em Salzburgo, a mesma cidade onde, 16 anos depois, nasceria Mozart. Ele viveu inteiramente no século XVII, o século do barroco maduro, e deixou uma obra que só foi redescoberta no século XX. Nós chegamos atrasados para a festa, mas pelo menos chegamos. A obra-prima de Bieber chama-se Sonatas do Rosário, ou Sonatas do Mistério. São 15 sonatas para violino e baixo contínuo, compostas por volta de 1676, seguidas de uma passacaglia para violino solo. Cada sonata representa um dos 15 mistérios do Rosário Católico. Mas o que torna essa obra verdadeiramente revolucionária é a scordatura. A scordatura é a prática de afinar o violino de forma não convencional. Cada uma das 15 sonatas usa uma afinação diferente das cordas, transformando assim o timbre, a ressonância e as possibilidades harmônicas do instrumento. O efeito é extraordinário. O mesmo violino soa como 15 violinos diferentes. Para a sonata número 11, a Ressurreição, Bieber pede algo que beira o simbólico. As duas cordas do meio do violino são cruzadas abaixo do cavalete e na cravelha também, formando assim uma cruz física sobre o instrumento. Essas sonatas ficaram perdidas no manuscrito até 1905, quando foram publicadas pela primeira vez. Por mais de dois séculos, o mundo não soube que existiam. E para entrar nesse mundo extraordinário e misterioso, proponho a escuta do prelúdio, primeiro movimento, da sonata número 1, Anunciação, na interpretação fantasiosa e extremamente expressiva de Amandine Bayer.

Ouvimos Amandine Bayer na primeira sonata Anunciação, exatamente no prelúdio, primeiro movimento. Se as sonatas do Rosário são a catedral, a Passacaglia é a capelinha mais íntima que existe dentro delas. E a última peça do ciclo é para violino só, sem nenhum tipo de acompanhamento, sem baixo contínuo, sem nada. Bieber constrói a obra sobre um baixo ostinato de quatro notas, que se repete obsessivamente ao longo de toda a peça, justamente uma técnica chamada passacaglia. Sobre esse alicerce, o violino tece variações cada vez mais elaboradas, criando a ilusão de uma orquestra inteira. O manuscrito apresenta, antes dessa peça, uma gravura de um anjo guarda conduzindo uma criança pela mão. Bieber a via como uma oração, uma meditação sobre a proteção divina. Agora, quatro séculos depois, nós a ouvimos como a maior obra para violino solo do barroco, superada apenas pela chacona em ré menor de Bach, que provavelmente a conheceu. Começaremos assim nossas audições agora dessa passacaglia ouvindo Andrew Manzi, grande violinista barroco inglês que hoje abandonou o violino para dedicar-se à regência e que inclusive chegou a reger ao Zesp alguns anos atrás. Ele imprime a essa obra uma atmosfera escura, que lembra aquela das igrejas protestantes inglesas, cercadas por neblina, solitárias.

Esse foi Andrew Manzi na passacaglia di Bieber. Al contrario do Manzi, Rachel Podger tem uma leitura luminosa, solar, talvez menos contemplativa, mas não por isso menos espiritual.

Essa foi Rachel Podger. E agora vamos falar da obra mais estranha e mais divertida também de Bieber, A Batalha. Composta em 1673, essa é uma obra para conjunto de cordas que descreve justamente, como diz o título, uma batalha. E Bieber faz isso de uma forma que em pleno século XVII era completamente maluca. A peça tem 8 movimentos. No segundo, por exemplo, chamado A Dissoluta Companhia de Humoristas, Bieber sobrepõe 8 melodias populares simultaneamente, todas em tonalidades diferentes, criando propositalmente um caos que soa como soldados embriagados cantando músicas diferentes ao mesmo tempo. Isso, para sua época, devia soar absolutamente ousado.

0: 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En la lamentación final, pelos soldados muertos, Bieber usa un cromatismo angustiante que anticipa el romantismo en 150 años. La batalla es una obra de humor, patos e invención técnica que no se parece con nada de su tiempo. Voltaire dice que Bieber era un genio. Si él conociese la batalla, tal vez diría también que él era un loco.
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0: Agora faremos uma comparação entre dois extremos. Jordi Savall conduz com uma autoridade máxima e clareza estilística impecável. Cada camada da polifonia caótica emerge perfeitamente equilibrada. Uma versão que ensina enquanto encanta. Do lado oposto, Giovanni Antonini injeta adrenalina, andamentos mais ágeis, articulação nítida, momentos de caos genuinamente perturbadores. A batalha soa, com Antonini, como uma peça de teatro musical, uma leitura que provoca. Ouviremos agora o primeiro movimento da batalha com Jordi Savall, regendo Le Concert des Nations.

e agora Giovanni Antonini che già no início mostra ao que veio. Grandes contrastes, acentos, extroversão tipicamente italiana. Cada efeito é valorizado ao máximo.

e depois do Savao, o Antonini com o Giardino Armonico escolhe valorizar ainda mais os efeitos mais violentos, e todas as articulações são muito mais ásperas.

Esse foi Giovanni Antonini e il giardino armonico. Se Antonini è ainda mais eficace e impactante do Saval nos movimentos rápidos, o artista catalão supera o italiano nos momentos mais lamentosos e de introspecção, como, por exemplo, o último, que agora escutaremos com Il giardino armonico primeiro.

E después de Antonini e del giardino armónico, Saval nos leva para os cantos mais profundos da alma, onde as lamentações doem mais. E o Saval entrega, junto a seu grupo de músicos, um dos pontos altos da gravação.

Ese fue Jordi Savall, Le Concert de Nation. Agora poderemos escutar essa obra tão diferente de tudo que foi escrito nessa época e a gravação que escolhi, aquela com Jordi Savall, Le Concert de Nation.

Vimos la batalla de Franz Ignaz von Bieber con Jordi Savall regendo Le Conseil des Nations. Em 1682, Salzburgo celebrou 1100 anos da fundação do seu arcebispado. Para a ocasião, alguém, provavelmente Bieber, compôs a maior obra coral do barroco, talvez de toda a história antes do século XIX. A Missa Salisburgensis foi escrita para 53 partes, 53 vozes e instrumentos independentes dispostos em 8 coros separados ao redor da Catedral de Salzburgo. Ela foi chamada de a Sinfonia número 8 de Mahler do Barroco, tamanha é sua grandiosidade. Nunca foi muito gravada, afinal é complicadíssimo reunir 53 músicos dispostos ao redor de uma catedral para uma sessão de gravação. Mas quando é tocada ao vivo, no espaço para o qual foi concebida, dizem os que a ouviram que é uma experiência que muda a vida. Dessa obra monumental ouviremos os primeiros minutos com Reinhard Goebbels e música antiga Köln.

0: Ese foi o Kyrie, os primeiros minutos da Missa Salisburgensis de Bieber com Reinhard Goebbels e música antiga Köln. Assim termina o nosso programa Contrastes de hoje. A direção foi de Júlio Di Paola, produção de Bruno Lombisani. E eu agradeço a audiência de todos vocês, caros amigos ouvintes, e espero tê-los conosco no próximo programa Contrastes.
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5: 23 horas.
1: 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Montagem Carlos Lima, seleção musical de Inês Medalha, apresentação Madeline Alves. Começamos com Modern Jazz Quartet.

0: com Herbie Mann e Phil Woods, flauta e saxofones, Ed Costa, vibrafone, Joe Puma, guitarra, Wendell Marshall, contrabaixo e Bob Donaldson, bateria, de Joe Puma, One for Tubby, gravação de 1957. Antes, Modern Jazz Quartet, de John Lewis, Milano, uma gravação de 1954.
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0: Michael Bublé.

0: Com John Pizzarelli, voz e guitarra, de Donald Fagen, ouvimos Walk Between the Raindrops. Antes, na voz de Michael Bublé, de Eddie Cooley e Otis Blackwell, Fever.
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0: Regina Carter ao violino.

0: Com o Toninho Horta ao violão, ouvimos dele Festa em Olinda. Com Regina Carter, violino, Marvin Sewell, guitarra, Alvester Garnett, bateria, Jess Murphy, contrabaixo, Will Holzhauser, acordeon, Alvester Garnett, Chris Handraker, Marvin Sewell e Regina Carter, palmas, a canção tradicional Death Have Mercy e Breakaway.
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0: Na sequência, Carmen Landi.

0: Ouvimos com René Marie, de sua autoria, Weekend. Antes, na voz de Carmen Landi, de Manning Sherwin e Eric Mashvitz, A Nightingale Sang in Berkeley Square.
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0: Stan Kenton Orchestra.

0: Ouvimos com Gary Mulligan ao saxofone, Wallace Roney trompete, Phil Woods saxofone, John Lewis piano, John Clark trompa, Dave Bergeron trombone, Bill Barber tuba, Jim Johnson contrabaixo e Ron Vincent bateria, de Johnny Carisi, Israel. Gravação de 1992. Antes, Stan Kenton Orchestra, de Dee Barton, A New Day. Uma gravação de 1969. Vamos fazer um rápido intervalo e já voltamos.
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3: Meia-noite.
1: 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Já estamos de volta. Vamos ouvir Herbie Hancock ao piano.

0: com John Coltrane ao saxofone, Ellis Coltrane piano, Rashid Ali bateria, Jamie Garrison contrabaixo, de John Coltrane, Sun Star, uma gravação de 1967. Antes, Herbie Hancock ao piano, Wayne Shorter saxofone, Lionel Luke guitarra, Dave Holland contrabaixo e Vinnie Colaiuta bateria, de Wayne Shorter, Nefertiti, gravação de 2007.
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0: Na sequência, Tony Bennett.

0: Ouvimos com Diana Krall, voz e piano, Lewis Nash, bateria, Christian McBride, contrabaixo, de Curtis Lewis, All Night Long. Antes, na voz de Tony Bennett, com Bill Evans ao piano, de Carl Fisher e Frankie Lane, We'll Be Together Again.
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0: Seguimos com Chet Baker ao trompete.

0: com Houston Personal Saxofone, Billy Gardner, órgão, Joe Jones, guitarra e Frankie Jones, a bateria, de Houston Person, Groovin' and a Groovin', uma gravação de 1968. Antes, Chet Baker ao trompete, Art Pepper, saxofone, Richie Kamuka, saxofone, Pete Jolie, piano, Leroy Vinegar, contrabaixo, Stan Levy, bateria, de Clifford Burwell e letra de Mitchell Parrish, Sweet Lorraine, gravação de 1956.
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0: Seguimos com Samara Joy.

0: com Grant Green na guitarra, Wilbur Ware contrabaixo e Al Harewood bateria, de Jerome Kern e Oscar Hammerstein II, All the Things You Are. Antes, na voz de Samara Joy, com Pasquale Grasso ao violão, Ari Roland contrabaixo e Kenny Washington bateria, de Jimmy Van Heusen, But Beautiful.
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0: Seguimos com John Scofield à guitarra.

0: com Charles Zeland, órgão, Virgil Jones, trompete, Jimmy Heath, saxofone, Clayton Pruden, trombone, Maynard Parker, guitarra, Jimmy Turner, a bateria, de Burt Bacharach e Hal David, Raindrops Keep Falling on My Head. Antes, John Scofield, a guitarra, Larry Goldings, órgão, Dennis Irving, contrabaixo, Idris Muhammad, bateria, Randy Brecker, trompete, Howard Johnson, tuba, Steve Tour, trombone, Billy Drills, saxofone, e Don Alias, percussão, de John Scofield, Soft Shoe. Este programa teve montagem de Carlos Lima, seleção musical de Inês Medalha, apresentação, Madeleine Alves.
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1: 1 hora e 1 minuto.
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1: Olá, muito bom dia a todos vocês. Muito bom ter a sua companhia, a sua audiência em mais um Toque de Cordas aqui da Rádio Cultura FM de São Paulo. Hoje abrindo com François Couperin, As Barricadas Misteriosas, com Pablo Sáenz Villegas ao violão.

de François Couperin, ouvimos As Barricadas Misteriosas, com Pablo Sainz Villegas ao violão. Agora, de Nicolas Ballet, Os Pantaleões de O Segredo das Musas, com Toyohiko Sato alaúde.

de Nicolas Vallet, Os Pantaleões e O Segredo das Musas, com Toyohito Sato Alaúde. Toque de cordas, Claude Debussy, Danças Sacra e Profana. Anaël Touré, harpa, Orquestra de Câmara de Stuttgart e Regência de Bar Avenue.

Ouvimos de Claude Debussy Danças Sacra e Profana com Anaëlle Touré Harpe, Orquestra de Câmara de Stuttgart e regência de Bar Avni. Seguimos com Livio Torresan, compositor italiano nascido em 1956. Vamos ouvir a suíte Impressões de 2014, obra com marcante influência de Debussy, em que Torresan escreve uma música descritiva, explorando as relações entre os tons para delinear as imagens sugeridas em cada um dos movimentos, denominados nuvens, segredos, águas fluindo e tempo passado. A interpretação é de Leonardo De Marchi.

De Liz, com transcrição de Elias Parrish Alvers, ouvimos Serenata com Anna Pazetti Arpa. Toque de cordas, Toru Takemitsu, Lagoa Wainscott, inspirada em uma pintura de Cornélia Foss, com Andrea Dietti ao violão.

de Toru Takemitsu, ouvimos Lagoa Wainscott, inspirada em uma pintura de Cornelia Foss, ao violão Andrea Dietschy. Toque de cordas, Darius Milhaud, Escaramouche, Movimentos Vivo, Moderado, Brasileira. Trio de violões, Pro Arte.

de Darius Milho, ouvimos Scaramouche, Movimentos Vivo Moderado Brasileira, com o trio de violões Pro Arte. E para encerrar o toque de cordas, Gerald Marx e Seymour Simons com arranjo de Roland Dings, All Love Me, com Cecília Siqueira ao violão.

0: de Gerald Marx e Seymour Simons com arranjo de Roland Deans, ouvimos All Love Me com Cecília Siqueira ao violão, fechando o toque de cordas com seleção musical e produção de Bruno Lombisani, estágio em produção Isadora Diniz e trabalhos técnicos com ele, Marcelo Nascimento. Muito bom dia a todos, muito obrigado pela sua audiência e até o nosso próximo encontro.
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1: 2 horas.
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0: 6 horas.
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Olá, sejam bem-vindos. Hoje ouviremos obras de Wolfgang Amadeus Mozart. Vamos começar com o concerto número 25 para piano em Dó maior, Kehl 503, e seus três movimentos: Allegro moderato, Andante e Allegretto. Piotr Andrzejewski ao piano.

Ouvimos o concerto número 25 para piano em Dó maior, Kehl 503 de Mozart, com Piotr Andrzejewski ao piano, à frente da Orquestra de Câmara da Europa. Na sequência, o concerto número 5 para piano em Ré maior, Kehl 175. Movimentos: Allegro, Andante ma un poco adagio e Allegro. Interpretação de Malcolm Bilson ao fortepiano, com os solistas barrocos ingleses sob a regência de John Elliot Gardner.

Com Malcolm Bilson ao fortepiano e os solistas barrocos ingleses, todos sob a regência de John Elliott Gardner, ouvimos o concerto número 5 para piano em Ré maior, Quejo 175 de Mozart. Para encerrar o programa, o terceiro movimento da sonata número 11 para piano em Lá maior, Quejo 331, Rondó a la Turca Allegretto, Alfred Brendel ao piano.

Com Alfred Brendel ao piano, ouvimos Rondó à la Turca, da sonata número 11 para piano em La Maior, Carro 331. E assim termina a edição de hoje. Este programa teve seleção musical de Sofia Razel, trabalhos técnicos de Rafael Bueno e Amaury Santos, gravação e montagem de Carlos Lima.

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3: 7 horas.
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6: Olá, meus amigos, muito bom começar mais uma manhã com a sua audiência aqui na Rádio Cultura FM no Desperte com os Clássicos. Hoje abrindo com Giuseppe Tartini, concerto para violoncelo e orquestra em Lá Maior. Roel Diltens, violoncelo, Ensemble 400 Quindici, regência Chiara Banchini.

de Giuseppe Tartini ouvimos Concerto para violoncelo e orquestra em Lá Maior. Roel Diltens, violoncelo, Ensemble 415 e regência de Chiara Banchini. Agora de Handel, área alemã V, Tristeza nos Tempos Futuros, HWV 202, com Marília Vargas, soprano, Juliano Buozzi, violino e Fernando Cordella, cravo.

0: De Georg Friedrich Händel, ouvimos a ária alemã Vã Tristeza dos Tempos Futuros, HWV 202, com Marília Vargas, soprano, Juliano Buozzi, violino, Fernando Cordello a cravo. Vamos a um rápido intervalo e já voltamos.
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3: Estamos de volta com Desperte com os clássicos e vamos ouvir Johann Sebastian Bach, Suíte Inglesa número 2 em Lá menor, BWV 807, com Martha Argerich ao piano.

Johann Sebastian Bach, ouvimos Suíte Inglesa número 2 em Lá menor, BWV 807, ao piano Martha Argerich. E para encerrar, de Alexandre Levy, Andante, com Orquestra de Câmara da cidade de Curitiba, regida por Lutero Rodrigues.

0: De Alexandre Levi ouvimos Andante. A Orquestra de Câmara da cidade de Curitiba foi regida por Lutero Rodrigues, encerrando assim o Desperte com os Clássicos de hoje, com seleção musical de Ralph Schwartz, trabalhos técnicos Altair Borges. Muito obrigado pela sua audiência, pela sua companhia. Um bom dia a todos e até amanhã.
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2: 8 horas.

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1: Olá, muito bom dia, muito bom começar mais um Toque de Corda, sabendo da sua audiência gentil e carinhosa aqui na Rádio Cultura FM. Hoje o toque começa com Johann Sebastian Bach, Sonata em Dó Maior, BWV 1033, Dolina Frati Bandolim, Piera da Domo Violão.

Johann Sebastian Bach, ouvimos Sonata em Dó Maior, BWV 1033, com Dorina Frati, bandolim, e Piera da Domo ao violão. Seguimos com Marcel Grandiani, O Caminho para Colorado, Opus 28, Elisabeth Heinen, harpa.

De Marcel Grandjean, O Caminho para Colorado, Opus 28. A harpa tivemos Elisabeth Heinen. Toque de cordas, Cultura FM. Seguimos com o violonista Ausiàs Parejo. Nascido em 2006, o premiado artista começou a tocar violão aos 4 anos de idade, sob a orientação do pai, o renomado guitarrista Rubén Parejo, e já conquistou o primeiro prêmio em 37 concursos nacionais e internacionais. Vamos ouvir Parejo interpretar a Sonata para Violão número 3, de Manuel Ponce, em gravação de 2024. Vamos lá.

Emanuel Ponce, ouvimos Sonata para Violão número 3, tendo ao violão Ausias Parejo. Toque de cordas, Marcel Tournier, Sonatina Opus 30, Emmanuel Seisson, harpa e Quatuor Vocis.

de Marcel Tournier, ouvimos Sonatina Opus 30, com Emmanuel Seisson, harpa, e Quatuor Voce. E para encerrar, Vicente Emílio Sojo, cinco peças para violão, com John Williams ao violão.

0: De Vicente Emílio Sorro, ouvimos cinco peças para violão, com John Williams ao violão, fechando o Toque de Cordas de hoje, que teve seleção musical e produção de Bruno Lombisani, estágio em produção Lavínia Vilas Boas e os trabalhos técnicos sempre com ele, Marcelo Nascimento. Muito obrigado pela sua audiência, um bom dia a todos vocês e até o nosso próximo encontro.
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2: 8 horas 59 minutos.
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Composição de Paul McCartney, ouvimos o oratório Ecce Cor Meum, com Kate Royal, soprano, os garotos do coro de Magdalen College, de Oxford, garotos do King's College, de Cambridge, London Voices, Academia de St. Martin in the Fields, sob regência de Gavin Greenway.

Eu sou Laura Mayumi, encerro por aqui esta hora da nossa programação musical, que contou com a seleção musical e produção de Bruno Lombisani e os trabalhos técnicos de Wagner Freitas.

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0: 9:59.
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1: Olá, amigos! Aqui estamos para o segundo episódio da trilogia dedicada ao grande e pouco conhecido compositor francês Charles Gounod. No programa anterior, conhecemos um pouco do seu impressionante domínio do drama e do virtuosismo nos palcos da ópera. Hoje entramos em outro território que define a própria essência da personalidade de Gounod, a espiritualidade. Gounod foi um homem muito religioso. Na juventude, ele venceu o cobiçadíssimo Prêmio de Roma, organizado pelo Conservatório de Paris. O prêmio era nada menos que estudar em Roma num período que podia variar de 3 a 5 anos, vivendo na icônica Villa Medici, a sede oficial da Académie de France, na Itália.

Quando eu digo estudar em Roma, devo deixar claro de que não se tratava de estudar música apenas, mas sim viver um aperfeiçoamento artístico geral através do contato direto com as obras do Renascimento e da Antiguidade Clássica. Pois bem, na Itália, Gounod ficou fascinado pela polifonia renascentista de Palestrina e foi muito tocado pela religiosidade daquela cidade, que era o centro do cristianismo no mundo ocidental. Anos mais tarde, em Paris, Gounod cogitou tornar-se sacerdote. Chegou a usar o hábito clerical, a residir no seminário de Santo Sulpício e a assinar as suas cartas como abade Gounod. Contudo, optou por não receber as ordens sagradas. Sua alma, porém, nunca descartou sua profunda religiosidade. Assim fica claro o importantíssimo papel que a música sacra ocupou em sua vida profissional. Bem, dito tudo isto, vamos começar nossa audição de hoje com uma canção para meio soprano e orquestra, intitulada Repentir. Foi composta em 1893, já no final da vida do compositor. Gounod, que sempre oscilou entre a paixão pelo teatro musical e uma profunda vivência mística e religiosa, demonstra aqui a sua própria busca por redenção. Já afastado há muito tempo das grandes produções de ópera da sua juventude, o Gounod idoso focou-se quase que exclusivamente na música sacra. Nesta peça que ouviremos, ele escreveu tanto a melodia quanto o texto. Ele diz: "Não rejeites minha alma pecadora, ouve os meus gritos e vê o meu arrependimento. Em meu auxílio, Senhor, apressa-te a vir e tem piedade da minha aflição. Da justiça vingadora, desvia os golpes, meu Salvador. Ó Divino Redentor." Vamos então ouvir Repentir com a meio-soprano Elina Garancia, acompanhada pela Orquestra Filarmônica da Rádio de Saarbrücken, na Alemanha, dirigida pelo maestro Karel Schischmann.

Acabamos de ouvir de Charles Gounod a canção sacra Repentir. A solista foi a meio-soprano Elina Garancia e ela foi acompanhada pela Orquestra Filarmônica da Rádio de Saarbrücken, na Alemanha, dirigida pelo maestro Karel Chichon. A próxima peça que ouviremos é a introdução de um oratório intitulado Tobi, ou Tobias em português. Ele é baseado no livro de Tobias do Antigo Testamento. Gounod compôs Tobi no início da sua carreira, logo após o fracasso comercial da sua primeira ópera, Safo, composta em 1851. Antes da audição, vamos rapidamente conhecer a história de Tobias. Quando seu pai, Tobite, ficou subitamente cego, a família caiu na pobreza. Tobite então decidiu enviar o jovem Tobias numa longa viagem para resgatar uma antiga dívida. Tobias procurou um guia. E Deus respondeu às suas preces, enviando o arcanjo Rafael, que, disfarçado de humano, acompanhou Tobias na jornada, protegendo-o de perigos, mas sem revelar a sua verdadeira identidade. Durante a viagem, após várias peripécias e perigos, Tobias conheceu Sara, que era sua prima, e casou-se com ela. Ao regressar à sua casa com a esposa e a fortuna recuperada, um milagre aconteceu, e seu pai Tobite recuperou a visão. Vamos ouvir em seguida a introdução do oratório, com a meio-soprano Cécile Perrin, acompanhada pela orquestra e coro de Paris-Sorbonne, dirigidos pelo maestro Jacques Grimbert.

Ouvimos de Charles Gounod a introdução do oratório Tobias, sobre um texto que expressa uma profunda confiança na providência divina. Tivemos a meio-soprano Cécile Perrin, acompanhada por coro e orquestra Paris-Sorbonne, dirigidos pelo maestro Jacques Grimbert. E vamos agora, caro ouvinte, para algo bem diferente. Uma peça avulsa e delicada, escrita para a época do Natal. Gounod a compôs em 1866, para soprano e contralto solistas, coro feminino e órgão. O texto é de Jules Barbier, um libretista com quem Gounod trabalhou muitas vezes. A letra é bastante simples e diz: Acendam a Deus cânticos de alegria, corações ardentes de um santo amor cantem o Natal, o céu inteiro estremece de êxtase, que a noite escura desapareça, eis o dia, eis os corações, cantemos o Natal.

Ouvimos de Charles Gounod a canção Noel ou Natal em português. A interpretação esteve a cargo da soprano Rafaela Meinhaus, da contralto Katrin Frühauf, coro de câmara e vocalista Tobias Gotten ao órgão, todos dirigidos pelo maestro Hans-Joachim Lustig. E fazendo agora contraste com esta canção singela, ouviremos uma peça de grande dimensão, o Credo da Missa de Santa Cecília. Gounod fez imenso sucesso no mundo da ópera nas décadas de 1850 e 1860. Depois disso, mudou-se para a Inglaterra. Sua ausência permitiu que outras celebridades surgissem e seu estilo acabou por ser superado pelos compositores da nova geração. A partir daí, Gounod dedicou-se sobretudo à música sacra. A Missa de Santa Cecília, contudo, não é desta época. É de 1855. Ainda antes de Gounod obter seus primeiros sucessos operísticos. Apesar disso, é considerada uma de suas mais importantes obras. Foi aclamada pela imprensa, que a considerou obra de um artista completamente formado, a poesia de um novo poeta. O célebre compositor Camille Saint-Saëns comentou: "O aparecimento da Missa de Santa Cecília causou uma espécie de choque. Esta simplicidade, esta grandeza, esta luz serena que surgiu diante do mundo musical como um amanhecer, perturbou enormemente as pessoas. Primeiro ficamos deslumbrados, depois encantados e finalmente conquistados." Vamos então ouvir o Credo da Missa de Santa Cecília. Teremos os solistas Barbara Hendricks, soprano, Lawrence Dale, tenor, Jean-Philippe Lafon, barítono. Coro da Rádio França e Nova Orquestra Filarmônica da Rádio França, dirigidos pelo maestro Georges Prêtre.

Nós acabamos de ouvir de Charles Gounod o Credo da Missa de Santa Cecília. Os intérpretes foram a soprano Barbara Hendricks, o tenor Lawrence Dale, o barítono Jean-Philippe Lafon, coro da Rádio França, nova orquestra filarmônica da Rádio França e o maestro Georges Prêtre. E vamos novamente fazer um contraste musical, caro ouvinte, ouvindo uma peça singela desta mesma Missa de Santa Cecília. É uma peça puramente instrumental, de apenas 3 minutos e meio, mas de grande beleza. Teremos a nova Orquestra Filarmônica da Rádio França, dirigida pelo maestro Georges Prêtre.

Acabamos de ouvir, de Charles Gounod, o Ofertório, uma pequena peça puramente instrumental que faz parte da Missa de Santa Cecília. Tivemos a nova Orquestra Filarmônica da Rádio França, dirigida pelo maestro Georges Prêtre. E agora, caros ouvintes, vamos para o final do programa.

com outra obra monumental de Gounod, que é colocada ao lado da Missa de Santa Cecília, como uma de suas obras-primas. Trata-se do gigantesco oratório Mort et Vita, Morte e Vida. O próprio compositor considerava este oratório uma das maiores realizações da sua carreira. Ele dura mais de 2 horas e está estruturado em 3 partes principais, que abordam 3 temas espirituais profundos. A parte 1 é intitulada A Morte. É uma missa de Requiem completa, dividida em 12 números. A parte 2, intitulada O Juízo, é uma sequência que retrata o julgamento final. E a terceira e última parte, intitulada A Vida, é um final visionário baseado no Evangelho de São Mateus e no livro do Apocalipse, evocando a entrada na vida eterna.

Para encerrarmos o programa, ouviremos Jerusalém Celeste, uma visão da nova Jerusalém Celestial, descrita no livro do Apocalipse, nos capítulos 21 e 22. O evangelista João vê a cidade santa descer do céu, vinda de Deus. A sua luz é comparada ao brilho de uma pedra preciosíssima. A cidade é perfeitamente cúbica. Tem uma grande alta muralha com 12 portas, vigiadas por 12 anjos, ostentando os nomes das 12 tribos de Israel. As muralhas assentam sobre 12 fundamentos, que exibem também os nomes dos 12 apóstolos, e são adornados com 12 tipos de pedras preciosas. A cidade em si é de ouro puro, semelhante a vidro límpido, e cada uma das 12 portas é feita de uma única pérola gigante. Não existe nenhum templo físico, pois o próprio Deus Todo-Poderoso e o Cordeiro de Deus são o templo. A cidade não necessita de sol nem de lua, porque a glória de Deus a ilumina de forma permanente. Nas margens do rio cresce a árvore da vida, que produz 12 frutos, um por mês, cujas folhas servem para a cura das nações. É o lugar onde Deus habita com os homens, eliminando para sempre a morte, a dor, o luto e as lágrimas.

Nós acabamos de ouvir do compositor francês Charles Gounod a Jerusalém Celeste, que faz parte do seu monumental oratório Morte e Vida. Os intérpretes foram o barítono José Van Damme, o Orfeão Donostiarra, a Orquestra do Capitólio de Toulouse, todos dirigidos pelo maestro Michel Plasson. E assim, caros ouvintes, chegamos ao final deste programa, que eu espero que você tenha apreciado. E não se esqueça, entre em contato comigo. Envie sua sugestão ou sua pergunta pelo e-mail pergunte@culturafm.com.br. Um grande abraço a todos e até o nosso próximo encontro.

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1: 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Thomas Wilkes, On the Plains Fairy Trains. Academia de Música Antiga de Berlim, sob direção de Christoph Hogwood.

0: Com a Academia de Música Antiga de Cambridge, sob direção de Christopher Hogwood, ouvimos de Anthony Holborn, Aeris Paternus, de William Byrd, Through Amaryllis Dancing Green, de Gilles Farnaby, The Old Espanholeta, de John Bow, Regina Galliard, de Luca Marenzio, I Must Depart All Helpless, e de Thomas Wilkes, On the Plains Ferry Trains.
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0: O Barroco. Arcangelo Corelli, sonata número 10 em Dó maior, opus 5. Franz Brueghel, flauta, Anner Bielsma, violoncelo, Gustav Leonhard, cravo.

0: de Arcangelo Corelli, sonata número 10 em Dó maior, opus 5. Franz Brueghel, flauta, Anner Bylsma, violoncelo e Gustav Leonhardt, cravo.
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0: O classicismo. Wolfgang Amadeus Mozart, serenata em Dó maior, K525, uma pequena serenata noturna. Le Concert de Nation, sob direção de Jordi Savall.

0: com Le Concert des Nations, sob direção de Jordi Savall, ouvimos de Mozart, Serenata em Sol Maior, Opus 525, uma pequena serenata noturna.
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0: O Romantismo. Anton Rubinstein, Sinfonia número 2, em Dó maior, Opus 42, Oceano. Primeiro movimento, moderato assai. Orquestra Filarmônica Eslovaca, sob direção de Stephen Gusenhauser.

0: Com Stephen Gusenhauser à frente da Orquestra Filarmônica Eslovaca, ouvimos o primeiro movimento, Moderato Assai, da Sinfonia número 2 em Dó Maior, Opus 42, Oceano, de Anton Rubinstein.
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2: 11 horas e 59 minutos.

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1: Olá, ouvintes, muito boa tarde. Estamos iniciando o concerto do meio-dia. E a abertura é justamente com a abertura Coriolano, Opus 62, de Beethoven. Na interpretação, a Sinfônica do Estado de São Paulo, sob a condução de John Nashlin.

Assim ouvimos a Sinfônica do Estado de São Paulo, conduzida por John Nashlin, na abertura Coriolano, Opus 62, de autoria de Ludwig van Beethoven. Seguimos com o Concerto do Meio-Dia e Mozart. Concerto para fagote e orquestra em Si bemol maior, Kehl 191, que tem três movimentos: Allegro, Andante ma adagio, Rondò, Tempo di Minuetto. Ao fagote, o solista Guillaume Santana. Orquestra Mozart, tendo na regência Cláudio Abbado.

Assim ouvimos de Mozart o concerto para fagote e orquestra em si bemol maior que 191. Na interpretação, Guillaume Santana, fagote, e a orquestra Mozart, sob a regência de Cláudio Abbado. Agora vamos ouvir de Felix Mendelssohn, Sinfonia número 1 em Dó menor, opus 11, movimentos Allegro di molto, Andante, Menuetto, Allegro molto, Allegro con fuoco. Klaus-Peter Flohr é quem conduz a Sinfônica de Bamberg.

0: Com Klaus Peter Flohr à frente da Sinfônica de Bamberg, ouvimos a Sinfonia número 1 em Dó menor, opus 11, de Felix Mendelssohn, chegando assim ao final de mais este concerto do meio-dia, que, como sempre, tem produção de Bruno Lombisani, trabalhos técnicos de Altair Borges. A todos, muito obrigado pela audiência.
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0: Meio-dia e 59 minutos.
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6: Olá, caros amigos do programa Contrastes, e bem-vindos a esse novo programa. Ludwig van Beethoven tinha 30 anos quando terminou a sonata que teremos hoje no nosso programa. Era o ano de 1801. Ele a dedicou a uma jovem condessa chamada Giulietta Guicciardi, por quem estava apaixonado. Um amor sem futuro, já que as diferenças de classe tornavam qualquer casamento entre os dois impossível. Mas havia outro drama. Naquele mesmo ano, Beethoven confessou em cartas que estava perdendo a audição. Em segredo, vivia o terror de que o mundo descobrisse que o maior músico vivo estava ficando surdo. A sonata Opus 27, número 2, portanto, carrega dentro de si toda essa turbulência, o amor impossível, o silêncio que avançava e a genialidade que teimava em falar. O compositor chamou a obra de quase uma fantasia. Ele queria quebrar com as formas convencionais e, de fato, as quebrou. Ao contrário do costume da época, por exemplo, a sonata começa devagar, com um movimento lento, e termina num verdadeiro furacão.

O apelido com o qual a sonata é conhecida é Sonata ao Luar. Mas não é de Beethoven. Surgiu 5 anos após a morte do compositor, em 1832, quando o poeta e crítico musical Ludwig Rellstab descreveu o primeiro movimento como, abre aspas, um barco à luz da lua no Lago dos Quatro Cantões, na Suíça, fecha aspas. A imagem colou, e hoje quase ninguém conhece a peça pelo nome que Beethoven lhe deu. O próprio compositor provavelmente teria detestado o apelido, mas o mundo o amou. E talvez seja essa a maior prova do poder dessa música. Ela é capaz de invocar imagens, sentimentos e memórias que cada um de nós guarda de forma diferente. E como sempre digo, uma obra de arte, uma vez que nasce, se separa de seu criador e torna-se patrimônio de todos, trilhando caminhos que provavelmente o mesmo compositor nunca imaginaria que existissem. Uma das coisas mais fascinantes da música clássica é que a mesma partitura pode produzir experiências completamente diferentes nas mãos de pianistas distintos. A Sonata ao Luar já foi gravada por centenas de artistas e cada interpretação revela algo novo. Escolhemos aqui algumas leituras radicalmente diferentes, justamente para vocês poderem ter a comparação. Ouçam o mesmo trecho, ou seja, o início do primeiro movimento, e percebam como cada pianista faz escolhas únicas de andamento, dinâmica e respiração. Começaremos com Wilhelm Kempff, que protagoniza uma das leituras mais contemplativas que eu conheça. Reparem no Legato Supremo, que cria grandes arcos musicais sem fracturas ou respiros artificiais.

Ese fue Wilhelm Kempf. Do lado oposto temos a excêntrica, iconoclasta versão com Glenn Gould. Rápida, sem sentimentalismos, a lua de Gould é observada por um telescópio mais que pela janela.

Eu vimos a chocante gravação desse primeiro movimento que Glenn Gould fez à maneira dele, indo contra todas as tradições e gerando muitos questionamentos. A terceira versão que ouviremos é a mais dinamicamente variada e tem uma abordagem quasi che cinematográfica. A pianista Valentina Lisitsa ganhou repercussão mundial criando um papel de pianista virtuose que se inspira na época de ouro dessa figura, hoje em dia pouco explorada. Com a ajuda de uma técnica impressionante e de uma natural capacidade de comunicação, a pianista gravou muitas obras importantes do repertório e sempre obtendo um enorme sucesso de público.

Essa foi Valentina Lisitsa. E antes de passar ao segundo movimento, eu não resisto e preciso mostrar uma das centenas de versões diferentes. Há de tudo: arranjos pop, rock, para guitarra, para canto, sons eletrônicos. E aqui encontrei uma versão curiosa, uma gravação para harpa de vidro, que não seria nada mais, nada menos que uma harpa, ou melhor, sua caixa harmônica, e que no lugar das cordas possui taças de vidro afinadas, por assim dizer, por meio de água ao seu interno,

secondo movimento è un minuetto lento in forma ternaria che crea un contrasto leve e gentil entre a melancolia do primeiro movimento e o turbilhão appassionato do finale. Acredito que transmitir essa serenidade seja o principal desafio do intérprete. A música é linda por si só, mas vamos ouvir como os intérpretes abordam esse movimento.

Esse foi Maurizio Pollini e devo dizer que não me parece uma versão leve e gentil como poderia ser. Como poderia ser e como consegue, de fato, Wilhelm Kempff. Vamos ouvir.

Esse foi Wilhelmskampf. O terceiro movimento, tempestuoso e inesperado, nos envolve num turbilhão de notas rápidas e cheias de energia. Aqui, Wilhelmskampf fica um tanto aquém do ímpeto que essa música precisa.

E ao contrário de Wilhelm Kempff, que acabamos de ouvir, Maurizio Pollini afunda os dedos nas teclas com energia e com muita velocidade.

e se foi Maurizio Pollini. Pouquíssimas peças musicais sobrevivem 2 séculos e ainda conseguem provocar emoção genuína em quem as ouve pela primeira vez. A Sonata ao Luar é uma delas. Ela apareceu em filme de suspense, em filme de amor, em séries de televisão e videogames. Foi sampleada por bandas de rock progressivo, citada em romances e poemas, e aprendida por milhões de estudantes de piano ao redor do mundo como o primeiro grande desafio de sua vida musical. No YouTube, as versões mais populares já ultrapassaram centenas de milhões de visualizações, um número que nenhum concertista do século XIX poderia imaginar. A sonata que Beethoven escreveu para uma condessa vienense hoje chega aos quartos de adolescentes no Brasil, na Coreia, no Egito. E toda vez que alguém a ouve pela primeira vez, algo acontece. Um silêncio, uma pausa. Como se o corpo reconhecesse algo que ainda não sabia que conhecia. Agora ouviremos a Sonata ao Luar por completo, mas lembro que Beethoven a chamou de Sonata quase uma fantasia. A versão integral que escolhi é a gravação de Daniel Barenboim, que, se pianisticamente não chega perto das outras, possui uma virtude rara. Sendo Barenboim um grande regente, ele aborda a sonata toda de uma maneira orquestral, criando camadas, cores, imaginando diálogos entre vários instrumentos. É uma versão que eu adoro.

0: Esse foi Daniel Barenboim na sonata Ao Luar. Ludwig van Beethoven, ou seja, sonata quase uma fantasia, opus 27, número 2. Assim termina o nosso programa Contrastes de hoje, que teve a direção de Júlio de Paula, a produção de Bruno Lombisani. Eu agradeço a audiência de vocês, caros amigos ouvintes, espero tê-los conosco no próximo programa Contrastes.
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2: 13 horas 58 minutos.
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5: Prezados ouvintes, o quatuor para flauta, oboé, clarineta e fagote foi composto em 1928, ano em que Villa-Lobos encontrou-se em Paris, na sua segunda viagem à capital francesa, cercado de reconhecimento e glória. Os movimentos são Allegro non troppo, lento, Allegro molto vivace. Ouviremos na interpretação de Joaquim Schmitz, flauta, Petra Fuhr, oboé, Johannes Mug, clarineta e Ulrich Freund, fagote.

Acabamos de ouvir o Quatuor para flauta, oboé, clarineta e fagote de Heitor Villa-Lobos. A Sonata Fantasia número 2 para violino e piano tem o sugestivo subtítulo de Sonata Fantástica e foi composta em 1914 e estreada em 13 de novembro de 1915 por Lucília Guimarães, esposa do compositor, ao piano e Humberto Milano ao violino. Ouviremos na interpretação de Nigagou Tumangelov, violino, e Bojidor Noer, piano, a Sonata Fantasia número 2 de Heitor Villa-Lobos.

Acabamos de ouvir a Sonata Fantasia número 2 para violino e piano de Heitor Villa-Lobos. Às vezes, obras inspiradas no violão e compostas para piano costumam dar transcrições de grande qualidade no seu retorno ao violão. É o caso da música de Albéniz, mas igualmente de algumas obras de Villa-Lobos, como A Lenda do Caboclo e Alma Brasileira, aqui transcritas para o duo de Sérgio e Odair Assad.

Acabamos de ouvir, na interpretação do duo de violões de Sérgio e Odair Assad, A Lenda do Caboclo e Alma Brasileira, de Heitor Villa-Lobos. Encerraremos o programa com uma das obras mais populares de Villa-Lobos, A Ciranda das Sete Notas, aqui com uma versão de sino vernize ao fagote, com a orquestra New Music Stadium, regida por Antônio Plotino.

0: Acabamos de ouvir A Ciranda das Sete Notas, de Heitor Villa-Lobos. Prezados ouvintes, na obra de Villa-Lobos temos versões que vêm de todo o mundo. Das partes mais surpreendentes aparecem sempre interpretações ao violão, voz, da música de câmara. Isso nos mostra como a visão das pessoas, ela cria um segundo universo no momento da criação das obras. A interpretação realmente ela é uma das grandes mágicas da música. E quando um compositor faz sua música, ele tem a surpresa de ver essas várias quase transcrições de almas, de fraseio, de enfoque, de técnica. E provavelmente o Villa-Lobos transcreveu algumas de suas obras para a orquestra para poder ele mesmo interpretá-las. Até o próximo programa. Um abraço.
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5: 14 horas 58 minutos.
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Olá, ouvintes da Cultura FM, sejam todos muito bem-vindos ao nosso Teatro de Ópera. Vamos ouvir hoje uma ópera-balé de Jean-Philippe Rameau, Les Indes Galantes. O libreto é de Louis Fuselier e esta é uma gravação ao vivo realizada no dia 4 de dezembro de 2025, direto do palco do Teatro Municipal de São Paulo. O espetáculo foi concretizado pela iniciativa da temporada França-Brasil de Intercâmbio Cultural e inspirado na montagem original da Ópera Nacional de Paris, que estreou na capital francesa no ano de 2019.

Os solistas são Lorraine Paternot, Ana Quintans, Matias Vidal e Andreas Wolff. Capela Mediterrânea e Companhia de Dança Structure Ualité, Coro de Câmara de Namur e Coral Paulistano. A regência do coro é de Maíra Ferreira e a direção musical é de Leonardo Garcia Alarcón. Bintou Dembélé assina a direção cênica e coreografia.

O projeto teve início em 2017, quando o filme de Les Indes Galantes foi produzido pela Ópera de Paris para uma programação online. O trabalho misturava música barroca com danças de rua, como hip-hop e crump. E o resultado de tudo isso logo se espalhou pelo mundo. Do experimento inicial, a versão operística ao vivo, apresentada com sucesso no palco da Ópera Bastille, passaram-se 2 anos. Desde então, a coreógrafa Bintou Dembélé e o diretor musical Leonardo Garcia Alarcón decidiram levar o espetáculo em diferentes versões, com o intuito de alcançar outros palcos e novos públicos.

Lesando Galant foi composta em 1735 e pertence ao gênero da ópera balé, forma em voga entre 1730 e 1740. Esse subgênero, que substituiu os usuais temas mitológicos por temas da atualidade e exotismos, se estrutura em um prólogo seguido por uma série de atos independentes que orbitam em torno de um mesmo tema e podem ser rearranjados ou apresentados isoladamente.

No prólogo de Légende Galante, Hebe, deusa da juventude, lamenta que jovens da Europa estejam deixando os prazeres do amor por atração a Bellone, a deusa da guerra, e também por suas promessas de glória. Os cupidos e suas tropas descem das nuvens, percebendo que a Europa os está abandonando, enquanto Hebe incentiva os jovens a irem para terras distantes, consideradas exóticas, então generalizadas sob o nome de Índias, em busca do amor.

Na primeira parte, intitulada O Turco Generoso, uma jovem francesa, Emile, no momento de seu casamento com Valère, é sequestrada por piratas e vendida como escrava de Osman Pachá, que se apaixona por ela. Emile ainda tem esperanças de que seu noivo esteja vivo. Uma tempestade se aproxima e ouve-se um coro de marinheiros que, ao naufragarem, são capturados. Vendo Valère e Emile se abraçarem, Osman fica furioso e decide libertá-los, demonstrando sua generosidade, apesar de sua inveja pela felicidade.

Na segunda parte, que recebe o título de Os Incas do Peru, a princesa inca Fanny está apaixonada pelo espanhol Dom Carlos, que durante a celebração do Festival do Sol a convida para segui-lo em fuga. Mas ela teme a ira dos incas, sobretudo de Huascar, o mestre de cerimônias inca. Huascar também ama a princesa Fanny e tenta convencê-la de que o Deus Sol desaprova seu amor pelo colonizador, provocando com sua ira a erupção do vulcão. Quando Dom Carlos frustra a tentativa de Huascar de sequestrá-la, o Inca invoca o vulcão e provoca uma nova erupção, sendo esmagado por rochas e lavas.

Na terceira parte, com o nome de As Flores, o jovem príncipe persa Takmaz e seu confidente Ali estão apaixonados pelas escravas um do outro. Takmaz por Zahir, Ali por Fatime. No dia do Festival das Flores, os quatro têm um encontro confuso. Takmaz se disfarça de vendedora e vai até o harém para testar e ser notado por Zahir. Fatime, por sua vez, se disfarça de homem para espiar Ali. Os dois casais se recompõem e participam do Festival das Flores.

Na parte final, ou Os Selvagens, estamos numa floresta da América do Norte, próxima das colônias francesas e espanholas. Lá vive Adario, um valente indígena apaixonado por Zima, filha do chefe da aldeia. Porém, Zima também desperta o interesse de dois colonizadores, o espanhol Dom Alvar e o francês Damon. Ambos disputam sua atenção, mas Zima rejeita o espanhol por seu temperamento ardente e o francês por sua natureza inconstante. No fim, ela escolhe Adario, um homem de seu próprio povo e de coração nobre. Damon consola Dom Alvar, dizendo que não vale a pena lamentar, e todos se reúnem para celebrar a cerimônia do Grande Cachimbo da Paz.

Les Indes Galantes, ópera-balé de Jean-Philippe Rameau. Personagens e intérpretes: Amour, Fanny, Fatine, Zima, soprano Lorraine Paterno, Hebe, Émilie e Zaire, soprano Ana Quintanes, Valère, Dom Carlos, Tacmai, Damon, tenor Matias Vidal, Bellone, Osman, Huascar, Ali, Dom Alvar e Adario, baixo barítono Andreas Wolff, Capela Mediterrânea, Companhia de Dança, Structure Realité, Coro de Câmara de Namur e Coral Paulistano, regência de Maíra Ferreira. Ato único.

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Les Andes Galantes, ópera balé de Jean-Philippe Rameau. Récita gravada em 4 de dezembro de 2025, direto do palco do Teatro Municipal de São Paulo. Lorraine Paternot, Ana Quintans, Matias Vidal e Andreas Wolff. Capela Mediterrânea, Companhia de Dança Structure Réalité, Coro de Câmara de Namur e Coral Paulistano. Regência de Maíra Ferreira.

E assim chegamos ao fim do nosso encontro de hoje. Gravação e montagem de Marcelo Nascimento. Roteiro e apresentação de Chico Carvalho. Estágio em produção de Gustavo Gomes. E aproveito para convidar a você a também contribuir conosco, enviando sugestões para os nossos próximos programas. Se você tem o desejo de ouvir alguma ópera em especial ou alguma interpretação específica, envie sua sugestão para a nossa central de relacionamento pelo telefone 2182-3222, de segunda a sexta-feira, em horário comercial. Ou então preenchendo um formulário direto no site cultura.uol.com.br/radio/contato. Eu ficarei muito contente em retribuí-lo. Até a semana que vem.

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3: No programa de hoje, obras para um ou mais instrumentos solistas, abrimos com Antonio Vivaldi, Concerto para Piccolo em Dó Maior RV 443. O solista William Bennett é acompanhado pela Academy of St. Martin in the Fields, sob direção de Sir Neville Mariner.

com o flautista William Bennett e Academy of St. Martin in the Fields, sob direção de Sir Neville Mariner, ouvimos de Vivaldi o concerto para piccolo em Dó Maior, catálogo RV-443. O programa de hoje destaca obras para um ou mais instrumentos solistas, ainda com a Academy of St. Martin in the Fields e o trompetista Alan Stringer. Vamos ouvir o concerto em Mi bemol maior de Franz Joseph Haydn. A regência será de Sir Neville Mariner.

0: Ouvimos de Haydn o concerto para trompete em Mi bemol maior. O solista Alan Stringer foi acompanhado pela Academy of St. Martin in the Fields, sob direção de Sir Neville Mariner. Vamos a um breve intervalo e já voltamos.
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3: Hoje estamos apresentando obras para um ou mais instrumentos solistas, agora de Wolfgang Amadeus Mozart, Concerto para flauta e harpa em Dó maior, Índice Kürschel 299, solista Emmanuel Pailly de flauta e Marie-Pierre Langlemann, harpa. A Filarmônica de Berlim é regida por Cláudio Abbado.

Concerto para flauta e harpa em Dó maior, índice Kürschel 299 de Mozart, com o flautista Emmanuel Paig e a harpista Marie-Pierre Lenglumet. A Orquestra Filarmônica de Berlim é regida por Cláudio Abbado. Divirta-se com os clássicos e hoje está apresentando obras para um ou mais instrumentos. Seguimos com o concerto triplo em Dó maior, opus 56, de Ludwig van Beethoven. Anne Zofimuta, violino, Yo-Yo Ma, violoncelo, Daniel Barenboim, piano, regência, da orquestra West Eastern Divan.

0: com a violinista Anisovi Muta e o violoncelista Yo-Yo Ma e o pianista Daniel Barenboim à frente da orquestra West Eastern Divan. Ouvimos de Ludwig van Beethoven, concerto triplo em Dó maior, opus 56. Vamos a outro intervalo e voltamos já.
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1: O programa de hoje destaca obras para um ou mais instrumentos solistas. Agora vamos ouvir o concerto em Lá menor para quatro cravos, índice BWV 1065, de Johann Sebastian Bach. Solistas: Trevor Pinnock, Kenneth Gilbert, Lars Ulrich Mortensen e Nicholas Kremer. Eles serão acompanhados pelo The English Concert.

De Johann Sebastian Bach, ouvimos o concerto em Lá menor para quatro cravos, índice BWV 1065. Os solistas Trevor Pinnock, Kenneth Gilbert, Lars Ulrich Mortensen e Nicholas Kremer foram acompanhados pelo English Concert. Divirta-se com os clássicos e hoje está apresentando obras para um ou mais instrumentos. Seguimos com o concerto para violino, piano e quarteto de cordas Opus 21 de Ernest Chausson, Isabelle Faust, violino e Alexander Melnikov, piano. Eles são acompanhados pelo Salagon Quartet.

Este foi o concerto para violino e piano e quarteto de cordas Opus 21 de Ernest Chausson, com a violinista Isabelle Faust, o pianista Alexander Melnikov e o Salagon Quartet. E encerramos esse programa, que traz obras para um ou mais instrumentos, com o Sexteto Místico de Heitor Villa-Lobos. Toninho Carrasqueira, flauta, Luiz Carlos Giusti, oboé, Dilson Florencio, saxofone, Cristina Braga, harpa, Maria Tereza Madeira, celesta e Toríbio Santos, violão.

0: De Heitor Villa-Lobos, ouvimos o Sexteto Místico. Toninho Carrasqueira, flauta, Luiz Carlos Giusti, oboé, Dilson Florencio, saxofone, Cristina Braga, harpa, Maria Tereza Madeira, celesta e Turíbio Santos ao violão. Este programa teve seleção musical de Ralf Schwartz e trabalhos técnicos de Altair Borges. Encerramos assim mais um Divirta-se com os Clássicos. Até o próximo programa.
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1: Sim.
2: Fica até
1: fechado
2: na janela.
1: Ai. E aí o Ailton, logo que eu mudei, ele mudou também.
2: Você mudou de lá?
1: Não, logo que eu mudei, o Ailton mudou.
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2: Pra mim, Atibaia era leitura.
1: Não, ele tá no interior aqui.
2: Eu não tenho nada de São Paulo, né?
1: Você é do Rio, né?
2: Eu sou do Rio.
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1: Você conheceu o Guedes Barbosa?
2: Conheci.
1: Conviveu com ele ou não?
2: Não convivi muito, mas eu me lembro assim, uma vez eu fui fazer uma prova na FRJ, na Escola de Música da FRJ, onde eu estudava, né? Uhum. E aí ele foi, né?
1: Sim.
2: E ele chegou lá, tinha alguém tocando, era eu, né? E aí ele falou assim, mas quem tá tocando? E aí depois daquele ele falou assim, ah, aí ele ficou super, fez super elogios e tal. Mas eu tive pouco contato com ele, porque logo depois ele faleceu, né? É. Então depois eu tive pouco contato com ele.
1: Eu convivi um pouco com ele. Ele me contou de quando ele estudou com o Horowitz, né?
2: Uhum.
1: Então ele me contou que ele finalmente o Horowitz aceitou ele. Então ele foi na casa do Horowitz, aí ele falou, você toca a sonata do Schumann?
2: É.
1: Acho que é uma sonata que o Horowitz tocava super bem.
2: Sei.
1: Então toca pra mim, né? Daí o Guedes foi sentar e falou, não, peraí, deixa eu tocar antes. Aí tocou, né? E falou assim, agora você pode tocar. Aí o Antônio Guedes tocou, né? Tocou, daí no final falou assim, é, você toca bem. O Horowitz falou para ele, falou assim, mestre, dá para colocar isso por escrito? Aí o Horowitz estava escrevendo, ele falou assim, não dá para colocar muito bem. Aí o Horowitz falou, muito bem sou eu.
2: Que ótimo.
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1: Mas tem essa coisa, né? Eu vi aquele filme... O filme foi nos anos 90, final dos anos 90, sobre um pianista australiano que pira.
2: Ah, é, eu não vi, mas eu sei do filme. Tocava o terceiro Rachmaninoff.
1: Rachmaninoff, é isso.
2: Eu não vi o filme.
1: Mas você sabe da história?
2: Sei,
1: é verdadeira,
2: sei mais ou
1: né?
2: menos, sei mais ou menos.
1: É verídico, o cara virou garçom na Inglaterra, daí descobre ele lá, e ele toca piano no lugar. E essa coisa toda da preparação para esses concursos. Ainda é uma coisa assim, quase atlética, quase...
2: Cada vez mais, porque cada vez mais. As pessoas tocam melhor. É um pouco no esporte, né? Porque assim, você não imagina... Imagina, talvez, não sei os números, né? Mas eu imagino que há, sei lá, 50 anos atrás, ninguém imaginou que o homem poderia correr 100 metros em menos de 10 segundos.
1: Sim.
2: Né? Hoje em dia, quem não corre em menos de 10 segundos está... Tá na rabeira, não é nem profissional. É né? Uma coisa assim que está muito aquém do que é a elite do esporte. Né? Mas assim, é porque um supera, aí vem o outro que aí supera mais. Né? Então, cada vez mais as novas gerações elas são muito perfeitas tocando. Né?
1: Mas isso no sentido técnico?
2: Sim, mas assim, eu acho que também existe um. Eu tenho uma teoria, tá? Muito minha, que é o seguinte, eu acho que eu tinha um amigo que dizia assim, o nível dos medíocres está muito alto. Então,
1: certo.
2: Que é assim, tô brincando, mas a questão é que eu acho que tem muita gente tocando muito, não quero usar a palavra técnica, parece que é só questão técnica, mas tocando muito bem, né? Então, pessoas que são extraordinárias têm mais dificuldade de sobressair.
1: Sim.
2: Porque o nível é muito alto. Né? Então, a minha teoria, né, é que lá no século XIX, por exemplo, né, que não existia assim, tanto uma metodologia, tanto uma sistemática na maneira de se dar aula, de se cobrar, blá, blá, assim, as outras pessoas tocando. Então, era tudo muito mais solto. Então, figuras como um Liszt da vida, um Chopin da vida, que, na verdade, tem uma técnica provavelmente, em grande parte, muito natural, né? Uhum. Se sobressaía muito facilmente, porque, sim, assim, era um abismo.
1: Sim.
2: Entre eles, né, tem aqueles relatos das alunas do Chopin, das alunas de Liszt, tem um relato interessantíssimo de uma aluna de Liszt, que ela fala assim, ah, já tive, sei lá, 6 aulas ou 8 aulas, não me lembro, com o senhor Liszt, mas até agora não entendi o segredo da sua técnica. Como se fosse assim, né? Você tem 8 aulas e pronto, virou Liszt, né? Não é assim, evidentemente, né? Então é isso, então, não existe esse profissionalismo tão grande, tanto no estudo quanto no ensino, né?
1: Uhum.
2: E hoje em dia, as pessoas ensinam muito bem, né? E estudam muito, então tem muita gente, e tem mais gente tocando piano, né?
1: Mas eu lembro de ter lido num disco do Horowitz, que ele gravou, se eu não me engano, Cenas Infantis.
2: Uhum.
1: Ele falando que Cenas Infantis, muito pianista sua, quando começa a tocar.
2: Não, sem dúvida.
1: Porque é um sem negócio. Nesse sentido, você acha que também.
2: Mas eu também acho que, assim, que existe muita gente tocando muito bem.
1: Sim.
2: Uma coisa também que eu percebo é que existe um grande preconceito em relação às experiências orientais. Né? E aquela, são todos frios, aquela. Sim, muitos, como muitos ocidentais também.
1: Uhum,
2: né?
1: Uhum.
2: Mas se você pensa que, sei lá, 5 milhões de chineses estudam piano, 50 milhões parece, né? De chineses atualmente estudam piano, se você está 10%, seriam 5 milhões. 1% seria 500 mil. 0,1% seria 50 mil. 0,001% seria 5 mil. 0,0001% seria 500. 0,00, se você tem assim, 0,0001% geniais, já são, sei lá, 50, né? É muita gente.
1: Você estudou muito bem. Em Nova York, né? Com
2: eu pianista. Estudei em Boston.
1: Em Boston,
2: com uma coreana.
1: Com uma coreana.
2: É. Tá. Não é que me perguntava exatamente isso. Ah, dava muita técnica. Eu sei, absolutamente, de jeito nenhum. Era, tudo que ela menos falava era questão técnica.
1: Sei.
2: Né? Ela falava muita sonoridade. E das aulas mais expressivas e mais inspiradoras que eu tive foi com ela.
1: Sei.
2: Né? Eu acho minha professora maravilhosa. Realmente, assim, super inspirada. Super. Sei.

0: De Vila Lobos, Saudades das Selvas Brasileiras. Eduardo Monteiro em gravação de 2008. Supertônica. Piano.
1: Você começou estudando criança, né?
2: Eu comecei com 9
1: Com
2: anos.
1: 9 anos.
2: Nove anos.
1: Seus pais eram musicistas?
2: Não, na realidade, assim, eu sempre achei que era uma história muito assim, sui generis. Hoje em dia eu percebo que é super banal, é super comum. Que era assim, na realidade, a minha irmã, eu tenho uma irmã mais velha, que também é pianista, também é professora da USP, no campus de Ribeirão Preto, né? E a minha irmã sempre demonstrou muita musicalidade, desde criança, assim,
1: Como ela
2: né?
1: chama?
2: Fátima, Fátima
1: Fátima.
2: Corvinha.

0: Luizier, agora né, o nome de casada. E ela, evidente, assim, cantava e fazia variações sobre o que cantava, assim, com 2 anos, assim, 3 anos,
1: Sei,
0: muito novinha, né?
1: sei.
0: E aí uma colega uma amiga de pracinha da minha mãe, falou assim, ah, por que tu não leva sua filha na iniciação musical lá da UFRJ? Né? Que tinha um cursinho, um curso para crianças, né? Para se aprender música brincando, tocando na bandinha, cantando, fazendo brincadeira e tal. E quando chegou 9 anos, para continuar ela tinha que escolher um instrumento, para entrar no curso técnico, né? E aí escolheu tocar piano, aí chegou um piano na minha casa, aí eu falei assim, ah, eu também quero. E aí eu comecei a estudar, primeiro fiz um pouquinho de iniciação musical, mas bem menos, porque já devia ter uns 7, 6, 7, por aí assim. Eu não me lembro quanto, eu fiz talvez 1 ou 2 anos, não me lembro exatamente, de iniciação musical também, e aí já comecei no piano, né?
1: Tá.
0: E esse é uma história bastante comum, né? Dos irmãos, né?
1: Sim.
0: Um estudar e o outro quer também, né?
1: É, é, é.
0: E foi dessa forma que eu comecei, né?
1: Sei. E como é que era o apelo da música para você, do piano? Você sentiu isso logo?
0: Então, é difícil dizer isso, né? Porque no começo, evidentemente, uma coisa muito lúdica, muito, né? Como outras atividades, né? Eu acho que talvez até o fato de ter eu e minha irmã estudando, talvez isso estimulasse, né? Tinha uma coisa assim, um empurrava o outro, sentava no piano, aí o outro empurrava o outro para sentar, para ir tocar, aí vinha o outro, né? Com aquela brincadeira assim e tal. E aí a coisa, aos poucos, começou a ter mais necessidade, né? De estudo, a gente só tinha um piano. E aí a gente alugou um piano, né, naquela época, né, num piano horroroso, mas era o que tinha. A gente
1: Sei.
0: alugou um piano numa loja que tinha no Rio de Janeiro. E aí a gente botou um piano na sala e um piano no quarto, então tínhamos dois pianos. E aí, passado pouco tempo depois, aí eu já comecei, já época, comecei a fazer concurso e tal, e teve um concurso que o prêmio era um piano. E aí eu fiz esse concurso, ganhei o prêmio,
1: De
0: e aí,
1: armário ou de cauda?
0: de armário.
1: De
0: E
1: armário.
0: aí veio o segundo piano,
1: Mas você
0: né?
1: já estava tocando, então.
0: Aí,
1: Você teve um desabrochar rápido, assim, vamos dizer.
0: relativamente rápido. Aí eu tô falando que eu tinha. Quantos anos eu tinha aí? Acho que eu tinha uns 15, 16, 17, não lembro exatamente. Então eu tô falando aí, mas eu já tinha aí uns anos de piano, né? Eu comecei a estudar com mais ou menos 9, por aí assim. Então eu já tinha pelo menos uns 5, 6 anos de piano,
1: Sim.
0: né?
1: Você já tinha feito o cravo bem temperado?
0: Não, não, não. Eu tive sorte de ter uma professora muito boa de iniciação, né? Talvez muito boa não seja a palavra, mas assim, muito melhor do que normalmente se tem, né? Então, e ela era muito metódica. Então a gente fazia um bar, mas não cravo bem temperado ainda. Eram invenções, sinfonias,
1: Sim,
0: né?
1: são lindas,
0: Né?
1: nossa.
0: Anon,
1: O
0: o
1: anão.
0: Zerne. E uma peça, digamos, uma livre escolha, digamos
1: Ah,
0: assim. Então,
1: sim.
0: sempre tinha quatro peças e toda aula, pelo menos quatro peças, né? E era divertido, porque ela, às vezes, ela não escutava muito bem. Então, tinha uma coisa bem divertida. Eu adorava ela, assim, ela morava no nosso prédio, né?
1: Sei.
0: Então, foi outra coincidência, né? Que a
1: Tinha a
0: gente começou.
1: caderneta que marcava as coisas.
0: Tinha.
1: A minha também era assim,
0: Ela
1: tinha
0: tinha uma
1: cadernetas.
0: cadernetinha, ela
1: E era
0: anotava.
1: parecido com isso. Era o Anon, Zerne, às vezes era o
0: Exatamente.
1: Beyer, que
0: Mas
1: são.
0: assim, nessa idade a gente se desenvolve muito rapidamente, né? Então, muito rapidamente você já está tocando, começa de repente dá um estalo, né? E você começa a tocar, né? E aí, primeiro então eu tive essa iniciação com ela, aí depois entrei na escola de música, na UFRJ, né? E tive nos 2 primeiros anos ainda procurando uma professora, assim tal, uma se aposentou, outra viajou e tal. E aí acabei com a Sternheiberger, né? Que foi minha professora durante um tempo, né? E aí foi o momento que eu comecei a tocar mais, assim, tal, ter, né, a coisa começou a desabrochar. Eu tinha um colega que era um pouco mais velho, que tocava mais, assim, tal. Então eu comecei aí também.
1: E vem cá, mas você na sua casa, seus pais ouviam o repertório pianístico em discos?
0: Não, não
1: Não?
0: especificamente.
1: Você ia ao teatro assistir?
0: Particularmente meu pai costumava ir muito àqueles concertos de juventude no domingo, ele
1: Sei, de
0: gostava,
1: manhã, de
0: né?
1: manhã.
0: E a gente tinha aquelas coleções, os clássicos mais
1: Sim,
0: populares, aquela coisa, mas assim, orquestra. Mas era isso. Não tinha nada além disso. Era isso que a gente tinha, né? Mas o meu pai, tanto meu pai quanto minha mãe, especialmente meu pai, né? Ele desenvolveu um ouvido muito refinado,
1: Sei,
0: né? De escutar a gente estudando, né?
1: sei, sei,
0: Então, isso já bem mais tarde, ele dizia assim, ah, fulano toca bem, fulano não toca bem. Ele sabia exatamente, apesar de eu nunca
1: sei,
0: ter provavelmente estudado música, né? Mas ele desenvolveu uma escuta,
1: sim,
0: né?
1: claro.
0: Eu conheço algumas pessoas assim que não tiveram propriamente a formação musical, mas tem uma escrita muito boa,
1: Sim,
0: né?
1: claro.
0: E conseguem saber exatamente quem toca bem, quem não toca bem, o que é que não tá bom. A gente não sabe exatamente qual é o problema, mas sabe identificar, né? Porque tem uma escuta no fundo muito habituada, muito treinada para isso, né?

0: Claude Debussy, A Catedral Submersa. Eduardo Monteiro, ao piano, em gravação na Fundação Maria Luísa e Oscar Americano, 2023. Supertônica.
1: Quer dizer que você, quando você começou a conhecer, então, esse repertório todo pianístico, mais dos que você vai fazer concurso, né? Isso. Que é um repertório específico, né?
2: Uhum.
1: Era a primeira vez que você estava tendo contato com isso.
2: No fundo é, no fundo é. Né? A gente começou, então, como eu falei, era aquela coisa bem metódica. Aí começamos a tocar cada vez peças mais elaboradas. Uhum. Isso foi indo aí. Concursos, né, que é um ponto, às vezes, um pouco controverso na área, né? Porque tem muita gente que não gosta de concurso, né? Assim, eu hoje em dia dou aula, claro, e a gente percebe muito claramente, quando o aluno faz concurso, ele estuda muito mais. Né? Então, essa que é a questão, né?
1: Uhum.
2: O quanto você se esforça...
1: Sim.
2: Para você fazer
1: uhum.
2: o concurso, né? Então, eu tinha uma professora que dizia, eu digo isso para os meus alunos também, que o concurso termina na hora que você sai de casa para fazer, né? Porque, assim, é o processo todo, é a evolução
1: Sim.
2: toda que você faz, o esforço que você faz para...
1: É um intensivão.
2: É, para você poder chegar e tocar,
1: uhum.
2: né? Ah, você ganha um prêmio, melhor. Mas a questão não é propriamente
1: você
2: o prêmio.
1: Você foi professor do Badu, né?
2: Do Christian Budu.
1: Né? Do Christian
2: isso,
1: Budu, a gente
2: foi.
1: fez o...
2: O programa com ele,
1: com
2: né?
1: Ele aqui. Ele ganhou um grande concurso.
2: Ganhou,
1: né?
2: Um grande concurso, Clara Haskell, né? Assim, tive sorte de ter alunos maravilhosos na USP, né? Então, o Christian é um deles, mas tem uma pleia de vários, né?
1: Mas aí, como é que foram os concursos que você participou? Como é que foi? Primeiro concurso, o que você tocou?
2: Primeiro concurso foi em Petrópolis, né? No
1: Petrópolis.
2: concurso chamava, se não me engano, Abrarte, né? Uma associação promovia um concurso e tal. E aí a minha professora era muito brava, né? Daquele tipo que ligava assim, por que que o meu aluno não ganhou o concurso? Tanto que eu falei, quando eu comecei a dar aula, eu falei assim, eu jamais vou fazer isso. Aí quando o aluno vem assim, contando assim, ah, é porque eu tirei segundo lugar, o terceiro, enfim, qualquer coisa, eu não tirei nada, mas quem ganhou, botou o pedal no bar e que começa... Aí eu olho assim, com aquela olhar assim de... Zero, né? Aí quando ele acaba de contar todas as mazelas, eu falo assim, bom, pode até ter sido injusto, né? Mas sabe que vai ter uma vez que você talvez ganhe e que seja injusto, porque alguém vai talvez ter tocado melhor. E assim, às vezes a gente ganha, às vezes a gente perde. Na vida é assim, então aprende desde já que é assim mesmo.
1: Então, mas que você tocou? Você lembra?
2: Então, eu me lembro que eu toquei o Romance em Palavras de Mendelssohn, tinha notas rápidas assim e tal.
1: Sim.
2: Acho que certamente tinha um bar, eu acho que era uma versão a três vozes. Acho que tinha o estúdio de Moskowski, estou lembrando, o estúdio de Moskowski e o que é o Mendelssohn, Moskowski, um bar. Aí devia ser mais ou menos isso.
1: Sim, sim. E qual é, para você, qual foi o grande desafio assim, em concursos, tocando?
2: Temos de concurso?
1: É.
2: São vários, né? Porque, então, quanto mais você persevera nessa trajetória, né? Então você vai fazendo concursos cada vez mais difíceis, né? Então... Um grande desafio que eu tive aqui no Brasil foi no concurso Eldorado, foi em 86, que era um concurso que se desenrolava ao longo do ano. Então, a primeira prova, sei lá, em março, a segunda prova em junho, e aí a final em dezembro.
1: Era no Cultura Artística.
2: No Cultura Artística, exatamente. E eu morava no Rio, na época, não conhecia nada de São Paulo. E eu me inscrevi no concurso com o primeiro de Prokofiev, concerto, primeiro de Prokofiev, para tocar na final. Chegou na final... Era a orquestra, que hoje em dia a OR, né? Orquestra Experimental de Repertório, né? E o Jamil Maluf era o regente na época. Eu falei assim, a orquestra não toca esse concerto, você tem que aprender um dessa lista. Eu falei assim, mas era o único concerto que eu tocava na época, primeiro de Prokofiev. Aí ele pegou e... Aí eu escolhi, só tinha que tocar só um movimento, né? Aí, assim, escolhi o segundo de Rachmaninoff, fiquei um concerto difícil, né? Mas era um movimento só, assim, tudo bem.
1: Uhum.
2: Aí fiz, toquei e tal. E eu acho que as pessoas achavam que era... Sabe aquela pessoa que inventa, que... Mentira, ele tocava assim, aquela coisa, né?
1: Sei.
2: As pessoas não acreditavam que eu não tocava, né?
1: Sei,
2: eu aprendi
1: sei.
2: Pra fazer o concurso. Acho que foram mais ou menos uns 20 dias que eu
1: Você
2: tive que pra estudar.
1: 10, 12 horas por dia.
2: É, né? Aí toquei e tal. Aí o prêmio do concurso era tocar o concerto inteiro. Que eu não tocava. E aí eu estudei 12 horas por dia, né? Porque eu tive que aprender aquele concerto inteiro. Aquilo foi. Eu nunca repeti isso na minha vida, assim. Já tive outros momentos de ter que aprender coisas rápidas, assim, mas neste nível, nessa intensidade, porque foi realmente assim, quase inacreditável que eu aprendi realmente segundo Rachmaninoff, o segundo e terceiro movimento em 2 semanas, né? Foi realmente, e eu toquei, né? Então foi aquilo foi um grande desafio. Mas naturalmente depois quando eu comecei a fazer concursos internacionais, né? E aí aquela coisa assim é um outro patamar, né? Então a gente ainda hoje em dia menos porque hoje em dia você tem YouTube, né? Você tem tudo difundido online, né? Mas naquela época não tinha isso, né? Então as pessoas não tinham nem muita noção o nível que eram os concursos
1: Dos
2: internacionais,
1: outros,
2: né? Como é que era fazer um concurso desse, né? Tanto que as pessoas falam, ah, vai fazer um concurso, tá? Ah, vai ganhar. Imagina, né? Não é assim, não, né? A gente fiz alguns concursos internacionais, não fiz nem tantos assim, né? Tive 3 prêmios importantíssimos e tal, mas também teve alguns que eu também não tive nada, não ganhei nada, não ganhei prêmio nenhum, né? Porque é
1: Sim,
2: assim, né? E é,
1: claro.
2: cada vez fica mais claro para mim, quer dizer, agora já sei, né? De experiência, né? Concurso é uma coisa também que você aprende a fazer, né? Aí você tem aquele momento que você vai experimentando, aí você começa a ganhar, você ganha e passa. Aí acabou, né? É aquele momento.
1: Sim.
2: É que nem tenista, né? Esse momento você começa a subir no ranking, né? O João, esqueci o nome dele.
1: Fonseca.
2: João, você que está subindo no ranking, aí ele vai chegar no momento, vai, né? Aí depois
1: Estabiliza.
2: estabiliza, aí depois acaba. Aí começa a
1: Sim.
2: decair, sai de. É mais ou menos a mesma coisa, né? E aí. E um dos desafios que eu tive, né, falando da sua pergunta de desafio, né, então, os prêmios, ganhei um concurso na Alemanha, em Colônia, né, esse primeiro prêmio, foi um concurso muito importante, sobretudo na Alemanha, era um concurso dedicado a Beethoven, então isso foi uma coisa bem significativa na minha trajetória. Agora, desafio, eu tive uma vez no concurso de Dublin, que eu fiquei em terceiro lugar, né, que é um concurso importante,
1: Na
2: né,
1: Irlanda.
2: na Irlanda. E assim, eu fui para o concurso assim, com metade do repertório era novo, com peças novas, e metade do repertório eram peças antigas que eu já tocava. Só que assim, eu me dediquei super às peças novas, e as peças. Ah, essa aqui você já
1: Já
2: toca, então
1: sabe
2: não precisa, né?
1: tocar. Ah, meu
2: Aí
1: Deus.
2: cheguei lá, aí a gente sorteia, né? E aí eu sorteei no último dia, então eu tinha alguns dias, né? Porque muitos candidatos sempre, né? Sei lá, 200 candidatos. E aí. Eu tinha, sei lá, uns 4 dias antes até chegar a minha prova. Não me lembro exatamente, mas deve ser mais ou menos isso. Aí tinha tempo suficiente. Aí eu estudei bastante as outras peças, né, que eu, né, não tinha preparado, né? Aí fiz a primeira prova, fui super bem, passei para a semifinal. Aí o intervalo da primeira prova para a segunda, como diminui o número de candidatos, então diminui também, né? Então eu tive provavelmente uns 2 dias. Aí estudei bastante as peças antigas que eu não tinha preparado direito. Toquei. Aí foi a prova, a terceira prova, aí diminuiu mesmo base meu tempo. E aí, mas toquei e passei para a final. Aí chegou na final e era o terceiro concerto de Prokofiev, agora o terceiro. E eu não tinha estudado, isso eu não tinha estudado mesmo, né? Porque eu tinha um concerto marcado, né, no Rio antes de sair, que acabou não acontecendo, mas eu tinha preparado para tocar. Eu falei, ah, não, esse eu sei, esse não tem problema. Aí cheguei de manhã no dia, então a gente passou na véspera, no, no, né, na noite do dia anterior, deu resultado. Aí no dia seguinte, tocava no final da noite, né, que eu estava sempre no final, então eu tinha o dia para estudar e eu tinha ensaio de noite, né? Aí estudei, até metade do terceiro movimento. Ah, eu sei, isso aqui não tem problema. Fui para o ensaio, chegou no ponto até onde eu parei de estudar, não conseguia tocar mais uma nota. Parecia que não sabia nada. Deu aquele branco total e eu não conseguia tocar uma nota. Aí foi aquele.

0: sabe o conserto, ele não sabe. aquela situação horrorosa. Aí eu fiquei arrasado. Aí fui pra lá onde eu estava hospedado e tal. Que são pessoas que eu tenho contato até hoje, assim, me adotaram, né? Uhum. Até hoje a gente se fala muito, tem muito contato. Uhum. Enfim, no dia seguinte, eu liguei para minha casa, falei com a minha mãe. Não, meu filho, vai dar tudo certo, não se preocupe e tal. Muito bem. Aí eu tive um dia inteiro para estudar. Aí eu estudei loucamente, tô que nem um louco.
1: Sim.
0: Aí no dia seguinte eu tinha ensaio com a Kérgio de novo, né? Aí eu cheguei, aí virou o serrilhante para mim. Você aprendeu o conceito? Eu disse, não dá para aprender, você sempre soube. Eu toquei super, super bem. Ah, né? Então tem essas coisas assim que são. Que
1: superação,
0: é,
1: né?
0: É muito da nossa profissão, né? Porque assim é inesperado, né? Você não sabe o que vai acontecer na hora, né? Então às vezes você está super preparado, mas às vezes você gastou, né? Gastou. Você ajudou tanto, você está tão preparado que senão na hora sai médio, né? E tem outros momentos que você, por algum motivo, né? Aquela adrenalina no final, aquele estudo e tal, eu chego na hora eu toquei muito bem, né? Todas as críticas mencionam, né? Como eu fui, eu realmente toquei o melhor da final. Sim. Sem dúvida foi o meu concerto. Né?

Eduardo Monteiro ao piano, o concerto número 3 de Prokofiev. A final do concurso internacional de piano de Dublin, 1991.

0: Isso aconteceu também uma outra vez aí num concerto que eu ia tocar com a USP, com a festa da USP, né? E eu tinha planejado tocar o primeiro de Brahms, que era um concerto que eu estava aprendendo, né? E eu tinha um concerto no fim de semana, que era a estreia, a primeira vez que eu tocava o primeiro de Brahms, e tinha na quarta-feira, né, tocar de novo com a USP, com outra orquestra. Ensaiava segunda e terça. Aí chegou a regente, me ligou, que é a Lígia Madi, né, pessoa que eu gosto
1: Assim,
0: muito.
1: além de.
0: Aí a Lígia me liga e falou assim: olha, a gente vai precisar trocar o concerto. Por esse motivo, por causa do programa e tal, vamos precisar trocar o concerto. O que que você pode fazer? Assim, olha, dá para fazer o quarto de Beethoven, assim, que eu tinha acabado de tocar. Mas assim, mas eu não vou conseguir estudar, porque eu tenho que aprender esse primeiro de Brahms, né? Tô focado nisso. Assim, tudo bem. Aí eu toquei o Brahms no domingo de manhã, aí cheguei domingo de tarde, dei uma estudadinha assim no quarto de Beethoven, que eu tava exausto, né? Segunda-feira.

0: De manhã tem ensaio com orquestra. Cheguei lá, falei, olha, dê uma olhada no primeiro e no segundo movimento. Ah, então vamos tocar e tal. Aí eu falei assim, bom, toca o terceiro. Eu falei assim, olha, não abri a partitura,
1: Não
0: não
1: li.
0: estudei nada. Mas eu toca assim mesmo, vê o que sai. Eu toquei maravilhosamente bem, porque assim, eu me lembrava um pouco do que eu tinha feito e assim, sabe aquela coisa espontânea? Porque
1: Sim.
0: o estudo em grande parte também é um regramento, né? Então
1: Sim.
0: você de alguma maneira, sobretudo esse tipo de repertório, esse tipo de música que a gente toca, isso de alguma forma também te cerceia. Tanto que assim,
1: Cerceia.
0: uma das grandes dificuldades do estudo é você ser capaz de tocar direito, saber tudo, mas ao mesmo tempo soar como se realmente estivesse improvisando, né?
1: Sim.
0: Essa é a grande dificuldade,
1: É,
0: né? Mas no caso, era exatamente isso, porque eu não tinha estudado, né? Mas eu me lembrava o suficiente que eu tinha
1: deu
0: tocado há pouco
1: certo,
0: tempo.
1: né?
0: E eu toquei super bem, e ela falava assim, isto, ela regia, falava, isto é que é música!
1: Que
0: E eu toquei,
1: legal.
0: ainda estudei um pouquinho e tal, dando,
1: Sei.
0: né, que eu tinha 2 dias ainda, né? E eu toquei super bem no dia, né?
1: É, que legal.
0: Então é isso que a gente tava falando, né? Que na nossa profissão não tem muita regra,
1: É,
0: né? Você nunca sabe o que que vai acontecer, né?

0: Tango, de Marlos Nobre. Eduardo Monteiro ao piano, no álbum Piano Music of Brazil, de 2007. Supertônica, Monteiro.
1: Com a música brasileira, com compositores brasileiros. Você também tem um trabalho com o Henrique Oswald, né?
2: Eu fui, na verdade, o Henrique Oswald foi o meu assunto do doutorado, né? Fiz doutorado sobre o Henrique
1: Na
2: Oswald, né?
1: Sorbonne você fez?
2: Fui na Sorbonne, exatamente, né? Foi um trabalho assim de fôlego, são 700 páginas, né?
1: Sei.
2: E eu fiz sobre a música de câmara, que é um compositor assim, na verdade, como todos os brasileiros, na realidade, né? Pouco tocado, né? Pouco conhecido, né? Tem um repertório enorme, tem né, uma quantidade de obras, assim, especialmente a música de câmara, é de assim de primeiríssima qualidade, fora a obra para piano, que é gigantesca, né? Muito,
1: Sim, é.
2: muito variada, enorme. Agora, como todos os outros, né, os brasileiros são muito pouco, o Henrique Oswald e os outros brasileiros são pouco tocados, né? Você tem um repertório assim incrível, né? E que é muito apreciado. Eu toco, depois eu gravei um CD na Inglaterra só com obras brasileiras, né? E fiz questão também de ser um CD de obras bem representativas, né? Porque uma coisa muito comum você ter aquelas pecinhas, né? Você vai aquela coleção de pecinhas, né? Uma
1: Sim.
2: miniatura, uma miniatura. Então esse CD que eu gravei na Inglaterra são todas peças assim muito
1: Sei,
2: representativas
1: sei.
2: dos compositores, né? Tem as Cartas Celestes ao Meio da Prata, que é uma peça que
1: Ah, puta,
2: demora,
1: lindo.
2: sei lá, quase 20 minutos, né?
1: Sim.
2: Tem a Sonata de Mignone, que é uma peça assim super maravilhosa, demora também quase 15 minutos e tal. Então, com obras muito representativas, né? E eu toco bastante, tenho tocado bastante esse repertório. E não só a música brasileira, mas a música contemporânea também. Quando você tem um repertório que é menos conhecido, aí é que você tem que defender bem, né? Porque quando você vai tocar a primeira balada do Chopin, todo mundo conhece, né? Então, eu costumo dizer assim, mesmo que você não toque super bem, o ouvinte que conhece aquela obra, ele acrescenta um pouquinho, né? O que está faltando, ele coloca lá,
1: Claro,
2: né?
1: ele é ativo.
2: É,
1: O ouvinte
2: exatamente.
1: é ativo, não é
2: Exatamente,
1: passivo.
2: exatamente. Agora, quando é uma música que ele não conhece, ele não pode fazer nada. Então, depende unicamente do intérprete, de fato, de defender aquela, né, mostrar
1: E
2: a
1: qual é a
2: potencialidade.
1: característica do Oswald? Qual é uma característica?
2: Então, o Oswald assim, é muito clássico. Você sabe que, assim, falando no. Aproveitando um pouco o Oswald, né? Porque quando eu fiz a tese, né? A neta, uma das netas dele, estava ainda viva, que era Maria Isabel. Um dia ela falou para mim: pois é, minha vida inteira eu fui Oswald, agora eu sou Oswald. Eu acho que isso reflete
1: É que
2: muito.
1: tem o negócio do Oswald de Andrade, que lá é Oswald de Andrade, né?
2: Exatamente, exatamente.
1: Também
2: Ou então até uma influência meio americana mesmo, né? Então, que está
1: ele
2: muito
1: ele
2: presente.
1: era suíço, não é isso?
2: Exatamente. A ascendência dele é suíça,
1: Suíço e
2: né?
1: italiano,
2: Exatamente.
1: é.
2: E isso é. Mas isso reflete muito na própria trajetória do Oswald, né? Que, na realidade, ele começa ali final, no último quarto aí do século XIX, né? Estudou no Brasil, depois foi para Itália, né? Teve um professor primeiro que você percebe que ele não, assim, fazia aquelas apresentações de 50 pianos em estádio, era uma coisa assim bem grandiloquente, né? E aí depois ele começa a estudar com Buonamici, que é um professor que tinha estudado na Alemanha. E aí você vê que tem uma transformação completa nas composições dele. Então ele sai daquelas obras bem de salão de juventude, começa a tocar, fazer obras assim bem interessantes assim, e você vê claramente com uma influência beethoveniana assim, uma influência mais germânica assim, né? Não é Beethoven, é longe disso, mas você vê que tem uma estrutura, tem um pensamento mais clássico, né? E aí na virada do século, aí como acontece com quase todo mundo, né, ele sofre uma influência muito grande dos franceses.
1: Dos impressionistas,
2: Então
1: esse eu lembro.
2: começa a ter uma música muito, né, digamos, né, muito afrancesada, né, muito Ravel, muito Debussy, né? E aí ele vem para o Brasil aí nesse momento aí na virada do século, 1903, se não me falha a memória, passa a ser diretor do Instituto Nacional de Música, né, no Rio de Janeiro, né? Fica 3 anos na direção. Para ele é um inferno, aquilo, ele é visto como um estrangeiro. E é muito interessante você ler os relatos da época. Tem uma tese muito interessante sobre o Nepomuceno, que conta todos os bastidores ou

0: ali entre Itália e Brasil naquela época, e em determinado momento todo mundo vem e se estabelece no Rio, né? Uhum. E a gente percebe que o Oswaldo foi longevo, né? Viveu até 1932, isso tem muitos anos, como é que eu fiz a pesquisa, você não me fala agora, e já numa época que existia uma forte tendência nacionalista, uhum, né? Uhum. Mário de Andrade, aquela coisa uhum. toda, né? Então, Mário de Andrade tem textos muito, muito interessantes, assim, sempre muito saborosos de ler, né? O Mário de Andrade é sempre, assim, interessantíssimo, né? E tem um texto que ele dizia assim, eu percebi o aliado que perdia para a música nacional, porque ele era muito bom, né? Faz muitos elogios, mas ele não fazia música brasileira, né?
1: Ah, sim.
0: Então, então tem uma coisa assim, um pouco, uma patrulha ideológica.
1: Uma patrulha, né? É verdade.
0: E que, assim... Né? Primeiro o compositor faz o que ele quer, né?
1: Sim,
0: coisa. O que ele quer, tira o que quer, a hora que ele quer, ninguém tem nada a ver com isso, né? E acho que ele sofreu um pouco na vida dele, um pouco de preconceito por causa disso.
1: Por causa disso, né?
0: E eu sinto assim que tem, por exemplo, tem um especialmente um quarteto de cordas, que uma das filhas dele, que ela copiava muito as obras dele, né? Fazia cópias, né? Uhum. Ela não tinha xerox, né? Então fazia cópias. E ela escreveu lá, com a caligrafia dela, Quarteto Brasileiro. Né? Então, em alguns lugares, menciona como se tivesse um quarteto a mais. Que não, essa é a mesma peça, só que ela copiou. E ela colocou o nome Quarteto Brasileiro, provavelmente para dizer que, olha, ele tem uma peça que é brasileira. Né? Então, o próprio Mário de Andrade falava do segundo estudo para piano solo, que dizia que tinha ritmos brasileiros, que tinha ritmo, assim, um ritmo pontuado, para, né? As pessoas, ah, então é um ritmo brasileiro.
1: Isso depende de quem toca.
0: Não, pois é.
1: Porque pode ser uma pessoa que toca e não fique nada assim, brasileiro.
0: Exatamente.
1: Isso.
0: E como se você, por exemplo, Schumann tem cheio de. Né? Então Schumann também tem fez música brasileira?
1: É,
0: não,
1: é,
0: né?
1: É verdade.
0: Então você vê um esforço de encontrar uma brasilidade, né, para valorizar, para justificar uma obra que não precisa, não, né? É aquela coisa de você fazer um julgamento muito anacrônico.
1: É,
0: né?
1: quando você tem o Guarnieri espetacular,
0: uhum.
1: maravilhoso,
0: exatamente.
1: Super brasileiro.
0: Exatamente.
1: Por que o outro não pode ser muito bom também sem ter essa...
0: Exatamente.
1: Né?
0: Ele é fruto do seu momento, né? Que é assim, claro. Justamente, uma influência muito francesa, depois no Brasil passa a ser muito norte-americana, né? Ele estudou na Itália, né? Foi a vida dele, foi o mundo que ele viveu, né? Então a obra dele reflete muito isso.
1: É muito
0: né?
1: sofisticado, né? O que eu ouvi eu achei muito sofisticado.
0: Ele é maravilhoso. Ele é realmente um super compositor. Muito bom.

0: de Henrique Oswaldi, o Quarteto para Piano e Cordas. Eduardo Monteiro, com o Quarteto de Cordas da cidade de São Paulo. Supertônica, Eduardo Monteiro, pianista e professor.
1: Então, como é que foi sua experiência na USP?
2: Então, quando eu estudei, né, primeiro então, na FRJ, depois morei um tempo em Paris, morei 4 anos em Paris, depois morei 2 anos em Boston, né, estudando e tal. E aí surgiu essa oportunidade, teve um concurso na USP, né, para professor. Eu vim, fiz esse concurso, então as coisas foram se encadeando muito naturalmente, assim, né? Uhum. Então, eu nunca planejei ficar fora, mas também não tinha planos. Aí surgiu o concurso, fiz, passei.
1: Era o Amílcar nessa época que dava aula?
2: O Amílcar estava lá ainda, mas eu entrei na vaga do Tinete. Foi quando o Tinete se aposentou. Ah, tá. Né? E comecei a dar aula, que é uma coisa que eu adoro, né? Que eu sempre fiz com muito prazer. Eu fazia, assim, muito esporadicamente, nunca regularmente, né? Uhum. E eu comecei, então, a dar aula na USP. E né, tive a sorte de ter excelentes alunos, né? O Christian Sim. é um deles, mas né, tive vários, né, que estão aí, uhum. muitos deles fazendo carreira importante no exterior uhum. e tal, e no Brasil e no exterior, né? E dentro da universidade eu acabei, um determinado momento, sem desejar, sem pensar nisso, virei chefe de departamento, uhum. aí depois de chefe de departamento eu virei vice-diretor da escola, depois virei diretor da escola, uhum. depois tive vice-diretor de novo. Então eu fiquei 12 anos muito envolvido na questão administrativa. São sim. 4 anos de mandato, né? Então são 4 de vice, 4 de diretor e 4 de vice
1: sim,
2: de novo.
1: Sim, sim, completamente.
2: E jamais imaginei que eu passaria por isso, assim, sim. né? Então, mas foi uma experiência muito rica, né? Uhum. E quando eu estava na direção, aí é uma demanda, assim... sobre-humano, então não dá para dar aula ao mesmo tempo, né? Uhum. Então praticamente eu parei de dar aula, né? Mas enquanto na vice-direção eu continuei dando aula, né? Certo. Mas acabou de terminar meu mandato, terminou em fevereiro. Sim. Então agora eu voltei a ser um professor normal.
3: Agora vou conversar com o crocodilo.
0: Momento crocodilo. 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
3: Eduardo Monteiro, qual é seu animal preferido?
2: Então, pergunta difícil, né? Eu diria, talvez assim, no horóscopo chinês eu sou o cavalo de fogo, né? Uhum. Então talvez o cavalo.
3: O cavalo. Então você já escolheu o cavalo como totem e como pet.
2: Tá bom, isso.
1: E uma canção que te vem agora, qualquer canção.
2: Agora me ocorreu assim, eu não lembrava de fazer essa pergunta, mas me lembrou Cartola, para não ter que eu falei das flores.
1: As rosas não falam.
2: As rosas não falam, exatamente.
1: As rosas é linda. Sabe?
2: As rosas não falam.
1: Do Cartola.
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0: E se você pudesse existir enquanto obra de arte, que obra de arte você gostaria de ser?
1: Ah, assim, totalmente no improviso, tá? Me lembrou a Pietà de Michelangelo.
0: Tá certo. Já
1: Michelangelo.
0: tivemos aqui um Davi também, né? Já tivemos
1: Nada
0: pessoas
1: mal.
0: que
1: Nada
0: o
1: mal.
0: Davi. O Silvio Ferraz queria ser a sagração. E
1: Também nada mal de escolha também.
0: se você puder voltar à vida depois da morte, mas você vai ser educado por um animal. Você vai ser um ser humano, mas vai viver numa comunidade animal. Quer dizer, que animal você escolheria para te educar?
1: Eu acho que eu pensaria nas abelhas, porque assim, eu sou absolutamente organizado, metódico,
0: Sim.
1: né? Acho que as abelhas são
0: As
1: bem assim, né?
0: abelhas. São mesmo. Essa foi a conversa da abelha com o crocodilo.
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0: 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Vinte horas, 59 minutos.